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0: Finalizando esse bloco do Clássicos da Original com Rock Music com More Than This. 8 horas e 16 minutos.
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0: Oi, tudo bem? Estamos juntos novamente para despertar as suas memórias afetivas com o sucesso que você não esquece. Tem canções que nos despertam de um longo sono de esquecimento. Canções que nos trazem memórias vivas de um passado distante que hoje reconhecemos. Éramos mais felizes com um jeito simples de ser. E com as coisas simples que tínhamos. Summer Breeze é uma dessas canções que, quando ouvimos, percebemos que a felicidade está nas coisas simples. A música foi lançada em 1972 pela dupla de folk rock Susan Crofts. A sua letra fala de coisas triviais e minimalistas de uma vida feliz. Veja as cortinas penduradas na janela. Na noite de uma sexta-feira, pequena luz está brilhando através da janela. Deixa-me saber que está tudo bem. Ler o livro deitado na calçada, ouvir a música vindo da porta da casa ao lado. Brisa de verão, me faça sentir bem, soprando jasmim através da minha mente. De um jeito simples e tranquilo, no sucesso que você não esquece, de 1972, Summer Breeze, com Susan Crofts.

0: Um remix da música, que em 2004 foi usada como tema da campanha publicitária de um dos maiores varejistas de roupas do mundo. E claro, voltou às paradas de sucesso nos Estados Unidos, Europa e Japão. E é isso. Eu, Paulo Vaz, volto na próxima edição com mais um sucesso que você não esquece. Bye, bye!
1: Oito horas e 36 minutos.

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1: Olá, ouvinte da Rádio Easy, seja muito bem-vindo ao Música e Vinho de hoje, que irá compartilhar com você mais uma taça de conhecimento, que dessa vez é sobre vinho branco. Vamos à taça. Você já deve ter reparado que a polpa da uva é branca, e isso permite produzirmos vinhos brancos com as uvas brancas e com as uvas tintas também. Isso mesmo, vinho branco de uvas tintas. Para que isso ocorra, é necessário a separação do suco da casca imediatamente, pois todo componente de cor do vinho está na casca da uva. A colheita das uvas brancas normalmente é mais cedo do que as tintas, pois preservar a acidez da uva é importante, e assim que a uva chega para a vinificação, é realizado o desengaçamento, que é a separação dos bagos dos engaços, e hoje existem máquinas para realizar este processo. Porém, alguns produtores preferem a prensa direta das uvas ainda nos cachos. O esmagamento é feito cuidadosamente através de prensas pneumáticas, uma espécie de balão inflável que esmaga as uvas dentro de um tanque sem atingir as sementes. Depois, separa-se o suco das cascas e aguarda-se uma decantação de borras e outras impurezas, e só depois realiza-se a fermentação através de inoculação de leveduras com temperatura controlada, garantindo melhor qualidade. O vinho pode ser filtrado e engarrafado. Depois desta breve descrição, que tal apreciar um vinho branco frutado e com boa acidez? E se você, ouvinte, quer sugerir um tema para o nosso programa, envie pelo meu Instagram, @jonas.sommelier. Será um prazer. E agora fique com o som de Marina Lima, a francesa.

0: Finalizando esta edição do Clássicos da Original com Biquíni Cavadão, Janaína. Obrigado pela sua companhia. Desejo a você uma excelente noite de quinta-feira. Um grande abraço e até a próxima.
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4: Olá, boa noite.
5: Boa noite para você que nos acompanha em todo o país.
4: Quinta-feira, 20 de agosto de 2026.
5: Vamos aos destaques do dia.
4: Estratégia brasileira para inteligência artificial.
5: Ações incluem a compra de um supercomputador para processamento de IA, formação de profissionais e transferência de tecnologia.
4: Transferência eletrônica de veículos.
5: Nova resolução estabelece regras para operação digital de compra e venda de carros.
4: E vamos saber mais sobre a atualização da lei seca com o secretário nacional de trânsito, Adroaldo Catão.
6: Prevê a possibilidade de certificar os chamados drogômetros, equipamentos para aferir a presença de outras substâncias que estão, no momento da abordagem, atrapalhando a capacidade psicomotora e impedindo direção mais segura.
5: Setor elétrico se prepara para efeitos do El Niño.
4: A atuação quer dar mais segurança ao sistema. Luciana Colares de Holanda.
7: Para aumentar a segurança do sistema, o Comitê de Monitoramento do Setor Elétrico aprovou a antecipação de 1,8 gigawatts de capacidade.
5: E você vai saber como escolher eletrodomésticos e eletrônicos mais econômicos para a sua casa.
4: Na apresentação da Voz do Brasil, Luciana Vasconcelos e Luciano Seixas.
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4: Um supercomputador para desenvolver inteligência artificial em grande escala.
5: Além de parcerias com outros países para capacitação e desenvolvimento dessa tecnologia.
4: Ações anunciadas hoje que fazem parte do Plano Brasileiro de Inteligência Artificial.
8: Entre as ações anunciadas nesta quinta-feira, está a aquisição por meio de edital competitivo de um supercomputador para treinar modelos e desenvolver inteligência artificial em larga escala. O equipamento vai alcançar cerca de 7.200 petaflops, ou seja, será capaz de fazer cerca de 7,2 quintilhões de operações matemáticas em apenas um segundo e deve figurar entre as 10 maiores máquinas do mundo em capacidade de processamento de IA. A ministra da Ciência, Tecnologia e Inovação, Luciana Santos, detalha o impacto da inteligência artificial na vida das pessoas.
9: Para que essa supercomputação? É para desenvolver vacinas e medicamentos, é para poder garantir antecipação das chuvas e secas. É para poder melhorar a produtividade da indústria brasileira. E em tudo isso, o IA vai nos ajudar. O supercomputador não serve apenas para fazer conta mais rápido. Ele serve para transformar problemas que levariam décadas para resolver coisas do dia a dia do povo brasileiro.
8: O supercomputador será instalado no Parque Tecnológico Augusto Severo, na Universidade Federal do Rio Grande do Norte. O estado foi escolhido devido ao grande potencial energético. A presidente do Conselho de Administração do Parque, Ângela Maria Paiva Cruz, explica o que a chegada do equipamento vai representar para a região.
10: A instalação do supercomputador no Rio Grande do Norte demonstra que a ciência brasileira se fortalece quando alcança diferentes territórios, mobiliza talentos e transforma conhecimento em oportunidades para a sociedade.
8: As ações integram o Plano Brasileiro de Inteligência Artificial. Também foi anunciado o início da estruturação de uma nuvem brasileira por meio de uma parceria entre os setores público e privado. O objetivo é criar uma alternativa nacional para armazenar e processar dados e sistemas, como explica Esther Dueck, ministra da Gestão e da Inovação e Serviços Públicos.
10: O serviço na nuvem é prestado por uma empresa estrangeira. Tem uma chinesa e 5 americanas, mais ou menos. São 6 empresas no mundo que são capazes de operar um serviço de nuvem com todos os serviços que estão embutidos ali. O que a gente está fazendo aqui é que a gente quer criar uma capacidade nacional de fazer o serviço de nuvem.
8: Também foi anunciada cooperação tecnológica com empresas da China para desenvolver modelos de IA em língua portuguesa e capacitar 3 mil brasileiros em 5 anos. O Brasil fará ainda parceria com a Espanha para aumentar a capacidade brasileira de desenvolver chips. Reportagem Gabriela Noronha.
5: Atenção, motoristas de táxi e aplicativos interessados em comprar um carro.
4: O valor do financiamento para quem está cadastrado no Move Brasil aumentou de 150 para R$200 mil.
5: É o que determina a portaria publicada pelos Ministérios do Desenvolvimento, Indústria, Comércio e Serviços e do Ministério da Fazenda.
4: A nova portaria também inclui entre os veículos elegíveis os híbridos com diferentes combinações de fontes de energia, integrando motor elétrico e motor a combustão que utilize álcool, gasolina ou ambos.
5: A elevação do teto e a inclusão de outros veículos híbridos amplia a oferta, mantendo os critérios de sustentabilidade e eficiência energética, como explica Wallace Moreira, secretário de Desenvolvimento, Indústria, Inovação, Comércio e Serviços.
11: Atualizar esse valor para que os trabalhadores possam ter acesso a esses modelos de carros é fundamental. O taxista, ele consegue comprar um carro com preço acima de 150 mil e com descontos que ele tem fica abaixo de 150. Como o programa, ele contabiliza o preço que está na nota fiscal, o trabalhador de aplicativo fica numa desvantagem. Isso corrige ali e contribui para que esses trabalhadores possam comprar esses carros. Os critérios para acessar o programa continuam os mesmos, assim como os critérios de habilitação ao programa também não alteram.
4: Para solicitar adesão ao programa, acesse movebrasil.sistema.gov.br.
5: Luciano, quem pretende comprar ou vender um carro usado vai poder agora fazer todo o processo por meio digital.
4: Uma nova resolução do Conselho Nacional de Trânsito autoriza a transferência de veículos de forma 100% eletrônica.
5: O procedimento vai reunir em uma única plataforma a assinatura do documento, a quitação de débitos e pagamentos de taxas.
4: Outra novidade é a modalidade de transferência custodiada, quando a liberação de recursos fica condicionada aos requisitos da transação.
12: A norma cria 3 modalidades de transferência de propriedade: convencional, eletrônica e eletrônica custodiada. Na modalidade eletrônica, as etapas do processo poderão ser realizadas digitalmente com integração ao Renavan, desde que seja feita a vistoria do veículo, entre outras exigências previstas. Quando estiver disponível, comprador e vendedor poderão realizar em um mesmo fluxo eletrônico etapas como o registro da negociação, a assinatura eletrônica da transferência, a consulta e o pagamento de débitos e taxas dos DETRANs estaduais e a conclusão da mudança de propriedade. Já na modalidade de transferência eletrônica custodiada, será possível manter em custódia o valor da negociação do bem durante a operação. Atualmente, a transferência de propriedade já conta com instrumentos digitais. Com a nova resolução, foram estabelecidas as condições para integrar essas etapas em um fluxo eletrônico vinculado ao Renavan. As operações também ficarão mais seguras com requisitos de segurança definidos pela norma, como autenticação individual e multifator, rastreabilidade, trilhas de auditoria e mecanismos de prevenção e detecção de fraudes. Daniele Popov para a Voz do Brasil.
5: A fiscalização de trânsito poderá usar agora novos equipamentos para detectar, além do consumo de álcool, também o uso de drogas pelos motoristas.
4: A mesma resolução do Conselho Nacional de Trânsito que atualizou a Lei Seca estabeleceu ainda algumas mudanças nos procedimentos para testar os condutores.
5: Esse teste será feito em uma triagem inicial com equipamentos mais sensíveis e, em caso positivo, em uma segunda etapa com o bafômetro.
4: O secretário nacional de trânsito, Adroaldo Catão, conversou comigo e Mariana Jungmann mais cedo e explicou que muda e o que permanece igual na fiscalização sobre o consumo de álcool e drogas. Acompanhe.
13: Secretário Adroaldo Catão, seja muito bem-vindo à Voz do Brasil. Vamos falar dessa atualização sobre as regras da Lei Seca, que foram aprovadas recentemente. O que que o senhor destaca como mudanças mais importantes?
14: Olha, eu destaco 2 pontos importantes. Primeiro, isso que você falou bem, é uma atualização, né? A Lei Seca está completando aí 18 anos de muito sucesso e era o momento de fazer algumas modificações no âmbito da resolução do contrato. Ou seja, tudo que está na lei, no Código de Trânsito, permanece, tá? O que a gente fez foi atualizar alguns procedimentos. E aí eu destaco 2 pontos. O primeiro é o seguinte, o cidadão que for abordado inicialmente, ele agora vai poder fazer uma espécie de pré-teste, uma triagem, né? Isso facilita também o trabalho dos policiais, dos agentes. Por quê? Porque o cidadão que vai fazer aquele teste inicial, ele somente se for detectado algum indício de álcool, né, nesse primeiro teste, é que ele vai ser encaminhado ao uso do etilômetro oficial, que é esse que vai gerar de fato uma eventual penalidade. Isso facilita o trabalho também das polícias, evita filas, né, congestionamentos. Esse é um tipo de procedimento que, inclusive, algumas polícias já utilizam, tá? Mas isso não estava previsto na norma, isso gerava alguma insegurança jurídica. Então, a gente fez essa atualização, que é justamente para dar segurança jurídica, tanto para o cidadão quanto para o agente. Isso também permite que haja um tempo, né, entre o primeiro teste e um eventual segundo teste, para aqueles casos que muitas vezes geravam, inclusive, algumas manchetes sensacionalistas na imprensa, dizer assim, olha, o cidadão usou enxaguante bucal, vai aparecer álcool na boca, e a gente sabe que não é bem assim, porque esse álcool ele não permanece na boca muito tempo. Então, o tempo entre fazer um primeiro teste e um segundo será suficiente para tirar qualquer dúvida, né? Porque o objetivo, obviamente, da lei seca não é pegar quem usa enxaguante bucal, mas sim quem bebeu e está dirigindo e, portanto, pode ter a sua capacidade de dirigir alterada. E o segundo ponto que eu destaco é a previsão dos equipamentos que têm sido chamados popularmente de drogômetros, né? Que são equipamentos que visam a detectar o uso de outras substâncias, que é a expressão que o Código de Trânsito utiliza. Tem o álcool e tem outras substâncias que também podem causar dependência e alteração da capacidade psicomotora. Então, a previsão desses equipamentos dá também segurança jurídica para que, a partir de agora, o Inmetro possa certificar esse tipo de equipamento, que, a partir daí, vai poder ser utilizado também nas operações lei seca para detectar não só o álcool, mas também essas outras substâncias que também levam a um risco, né? Dirigir tendo usado drogas ou usado esse tipo de substância, obviamente, leva a um risco à sociedade.
4: Secretário, as novas normas também prevêem que o agente de fiscalização deverá registrar pelo menos 2 sinais observados que confirmem a alteração da capacidade psicomotora do condutor. Antes, só o teste de alcoolemia era usado. Qual a importância desse registro adicional se já tem o bafômetro?
14: Não, na verdade não é um registro adicional, é um ou outro. O que é que acontece? Você pode usar já era assim, tá? Isso é importante dizer. Hoje já está previsto na lei que o agente ele pode detectar comportamentos que mostrem que o cidadão está com seu comportamento alterado, né? Pelo uso de drogas ou álcool, mesmo que ele se recuse ao uso do bafômetro, do etilômetro ou, no caso agora, do chamado drogômetro. O que a resolução fez foi dar mais procedimento, mais clareza, para evitar contestações posteriores na justiça. Então, isso dá mais transparência também e aumenta a capacidade do Sistema Nacional de Trânsito de aferir esses dados, né? Isso também é muito importante. Então, é obrigatório agora que se coloque pelo menos 2 comportamentos alterados para que isso seja mais explicitado, mais transparente. Mas continua como é hoje. Basta o uso do etilômetro ou, no caso agora, quando houver o equipamento, o uso do chamado drogômetro. Essa situação acontece quando o agente, mesmo diante da recusa, detecta que há um comportamento claramente indicando o uso de álcool ou de outras substâncias.
13: E houve mudanças aí, secretário, em relação aos procedimentos quando o condutor se recusa a fazer o bafômetro ou continua como era antes, mesmo se recusando, ele vai sofrer as penalidades?
14: Continua exatamente como era antes, não mudou nada nisso aí, a lei continua valendo, tá? Não houve nenhuma modificação, ou seja, se o cidadão se recusar, seja ao usar o etilômetro ou outro equipamento, ele vai responder pela recusa, que é uma infração específica, que é aquela que lhe dá multa de quase R$3.000 e lhe submete a uma suspensão da sua CNH. Então, realmente é um procedimento que continua do jeito que está hoje e o cidadão tem que saber que ele pode, obviamente, se recusar, mas se ele se recusar, ele está sujeito a esse tipo de infração. Lembrando que mesmo que ele se recuse, e além de levar multa, se ele tiver com comportamentos que demonstrem que ele está embriagado ou sob uso de outras substâncias, também continua a responsabilidade do agente de detectando que isso aconteceu, enquadrá-lo eventualmente, se for o caso, também como crime.
4: Então, secretário, não muda nada em relação às obrigações e direitos dos condutores, né? A resolução não estabelece nenhum novo tipo de infração, certo?
14: Certo, exatamente. Não muda a infração continua a mesma, a infração está prevista no Código de Trânsito. O que a resolução faz é isso, atualizar procedimentos, dar mais segurança jurídica e prever a possibilidade de certificar os chamados equipamentos drogômetros, os chamados drogômetros, equipamentos para aferir a presença de outras substâncias que estão, no momento da abordagem, atrapalhando a capacidade psicomotora do agente e impedindo a sua direção mais segura.
13: Muito bem, nós conversamos com o Adroaldo Catão, secretário nacional de trânsito. Muito obrigada, secretário, por sua entrevista aqui à Voz do Brasil.
14: Eu que agradeço.
15: O fenômeno climático El Niño pode afetar diferentes áreas do país, com reflexo nas chuvas, na agricultura e até no abastecimento de energia.
4: Por isso, o setor elétrico também reforça o planejamento para se antecipar aos possíveis impactos do fenômeno e reforçar a segurança no fornecimento de energia.
15: As estratégias foram discutidas durante um evento promovido pela Agência Nacional de Energia Elétrica, ANEEL.
7: O risco de eventos climáticos extremos coloca o planejamento como uma das prioridades para o setor elétrico. A preocupação é reduzir os impactos de um possível El Niño intenso sobre o sistema, especialmente nas regiões mais vulneráveis, como explica Sandoval Feitosa, diretor-geral da Agência Nacional de Energia Elétrica, a ANEEL.
16: Projeções internacionais da Administração Nacional Oceânica e Atmosférica dos Estados Unidos estimam elevada probabilidade, mais de 90%, de um El Niño muito forte para ocorrer entre outubro e dezembro de 2026, reforçando a necessidade de preparação antecipada.
7: Para aumentar a segurança do sistema, o Comitê de Monitoramento do Setor Elétrico aprovou a antecipação de 1,8 gigawatts de capacidade. Essa quantidade pode abastecer mais de 1,5 milhão de residências ou alimentar grandes complexos industriais e cidades de grande porte. As distribuidoras de energia planejam investir cerca de 20 bilhões de reais na modernização das redes, enquanto o Operador Nacional do Sistema Elétrico, ONS, lançou um portal para acompanhar diariamente a evolução do fenômeno. No norte, a ANEEL também antecipou recursos para a compra e a estocagem de combustível antes da redução do nível dos rios. Para o secretário nacional de Energia Elétrica do Ministério de Minas e Energia, João Daniel Cascalho, a atuação conjunta é fundamental para enfrentar o cenário.
17: É isso que fortalece o setor, atuação coordenada, preventiva, antecipada e com ações efetivas. Por isso que, quando eu vejo aqui um painel com geração, transmissão, distribuição, agência de águas, defesa civil, Agência Nacional de Energia Elétrica, eu vejo que é assim que a gente atua de uma forma coordenada com ações efetivas.
7: A articulação do Ministério de Minas e Energia com a ANEEL, a Agência Nacional de Águas e a Defesa Civil inclui ainda leilões de potência, monitoramento por satélite para prevenção e combate a queimadas e medidas relacionadas à vazão de Belo Monte. Reportagem Luciana Colares de Holanda.
4: Vamos continuar falando aí, Luciana, sobre energia, dessa vez dentro de casa, a economia dentro de casa.
15: Pois é, Luciana, na hora de comprar eletrodomésticos, por exemplo, existe uma etiqueta em formato de lâmpada nas cores preta e amarela.
4: É o selo Procel, uma referência para quem busca economia na conta de luz e mais eficiência energética.
15: Os detalhes você vai ouvir agora na reportagem de Márcia Fernandes.
18: O selo Procel de economia de energia ajuda a identificar produtos com maior eficiência energética. Ele é concedido aos equipamentos classificados pelo Inmetro na categoria A, que é a nota máxima concedida pelo Instituto, e indica aparelhos mais econômicos. Como explica o diretor do Departamento de Informações, Estudos e Eficiência Energética do Ministério de Minas e Energia, Sérgio Aire Moraes.
19: É uma espécie de medalha. Eu sei que, ao adquirir um determinado equipamento com o selo Procel, dentre todos os equipamentos classificados como A, ele é mais eficiente. Então, eu estou no topo da categoria. Então, cumpre esse papel de informar o cidadão que aquele determinado equipamento tem um reconhecimento, um mérito maior de eficiência.
18: O selo funciona como um indicativo para os consumidores que buscam economia na conta de luz. O biólogo Sinomar Fonseca foi com a família a uma loja em Brasília procurar uma geladeira e uma máquina de lavar e levou em conta o consumo de energia na hora da compra.
20: Eu sempre olho e tomo cuidado de entender, né, o que está sendo a mensagem que está sendo passada. E os selos, eles têm um indicativo, né, para mostrar esse consumo. Tento sempre escolher o melhor consumo, né?
18: Podem levar o selo outros produtos, como lâmpadas, ar-condicionado, ventilador, televisões e eletrodomésticos em geral. O selo Procel estende-se também às edificações, para indicar aquelas que oferecem melhor desempenho energético e economizam mais, como explica Sérgio Airi Moraes, do Ministério de Minas e Energia.
19: Ela tem que ser eficiente nos seus sistemas de iluminação, de ar-condicionado e a própria estrutura envoltória da edificação, piso, parede, teto, elas têm que apresentar um melhor desempenho. Aí sim passa a ter uma autorização de exibir essa placa do selo Procel na entrada da edificação.
18: Antes de receberem o selo, os produtos passam por testes e avaliações técnicas em laboratórios. Vale lembrar que, além da diferença na conta de luz, produtos e edificações que trazem o selo Procel têm menores custos de operação e manutenção e contribuem para um uso mais racional dos recursos naturais, já que consomem menos energia para realizar a mesma função. Reportagem, Márcia Fernandes.
4: Produtores rurais, pesquisadores e consumidores contam agora com uma plataforma para acompanhar preços de alimentos e previsão de safras.
21: A Companhia Nacional de Abastecimento, a Conab, lançou uma nova versão do Portal das Informações, que reúne em um único endereço mais de 80 painéis e serviços agropecuários.
4: O gerente de dados e inteligência da Conab, Herbert Filgueiras, explica o impacto dessa modernização do serviço.
22: A reformulação do portal nasceu assim, com o objetivo de democratizar o acesso aos dados e informações que a Conab produz, né? E às vezes esses dados ficavam pulverizados, né? E difícil de encontrar. A gente consolidou diferentes ambientes distintos, modernizamos as interfaces de acesso, com o objetivo de fortalecer o processo de governança da informação de dados, né?
21: Acesse a plataforma em portal de informações, tudo junto sem cedilha e tio. conab.gov.br.
4: Celular, redes sociais e inteligência artificial já fazem parte da rotina de crianças e adolescentes.
21: E com tantos desafios no ambiente digital, professores também precisam estar preparados para orientar os estudantes sobre segurança, privacidade e uso responsável da tecnologia.
4: Uma formação gratuita e online oferece ferramentas para ajudar os educadores a levar esse debate para a sala de aula.
23: O uso excessivo de celulares, redes sociais e inteligência artificial por crianças e adolescentes desafia pais e professores. Para ajudar a orientar os jovens no mundo conectado, o Ministério da Educação e a SaferNet Brasil, com apoio do Governo do Reino Unido e da Meta, oferecem a segunda edição do curso gratuito Segurança e Cidadania Digital em Sala de Aula. A formação online é voltada para educadores das redes pública e privada. Com 40 horas, o curso aborda temas como tempo de tela, cyberbullying, proteção de dados e fake news, como explica a coordenadora-geral de Educação Digital do MEC, Ana Dalfabro.
24: Ele trata de temas sobre segurança e privacidade na internet. A gente sabe, né, a crescente violência que as crianças têm sofrido dentro do ambiente digital. Então, um curso super importante para esse público. Fala também sobre a necessidade de empatia, respeito nas redes, né, nessa convivência hoje dentro do mundo digital. Então, de fato, um curso muito útil para os professores hoje, dado o dia a dia deles em sala de aula. Curso é todo online, os professores conseguem fazer no seu ritmo, né? Na hora que funciona melhor para parar e conseguir se dedicar a uma formação. Então, bem mão na massa.
23: Para fazer o curso, acesse o site avamec.mec.gov.br. Faça o login com sua conta gov.br e busque por Segurança e Cidadania Digital em Sala de Aula, segunda edição. Depois, basta clicar em inscrever-se e começar as aulas. Reportagem Gilberto Evangelista.
21: Profissionais que ainda não têm curso superior ou que possuem graduação em área diferente daquela que atuam podem concorrer a bolsas integrais de licenciatura pelo PRILEI, um programa de formação inicial e continuada de professores.
4: Podem concorrer também a bolsas integrais de licenciatura aqueles que tiveram bom desempenho no Enem.
21: As bolsas são oferecidas por universidades federais, estaduais e instituições privadas sem fins lucrativos que participam do programa.
4: Para aderir ao PRILEI, as instituições privadas de educação superior devem acessar o Sistema Integrado de Monitoramento, Execução e Controle em cimec.mec.gov.br.
21: E essas foram as notícias do governo federal.
4: Uma realização da Secretaria de Comunicação Social da Presidência da República.
21: Com produção da empresa Brasil de Comunicação.
4: Fique agora com as notícias do Poder Judiciário e do Congresso Nacional. Boa noite.
21: Boa noite, até amanhã.
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2: STF encerra amanhã julgamento da denúncia contra ex-deputados estaduais Rodrigo Bacelar e TH Joias do Rio de Janeiro.
3: STJ reafirma que envio de pornografia pela internet pode configurar importunação sexual.
2: Caixa Econômica Federal vai ter de pagar horas extras à bancária que não era obrigada a registrar ponto.
3: Boa noite, eu sou o Arthur Filho.
2: E eu sou Walter Lima.
3: A primeira turma do Supremo Tribunal Federal aceitou denúncia contra o ex-presidente da Assembleia Legislativa do Rio, Rodrigo Bacelar, e o ex-deputado estadual Tiago Raimundo dos Santos Silva, conhecido como TH Joias.
2: O julgamento acontece em sessão virtual da primeira turma, que termina amanhã, mas todos os votos já foram apresentados.
3: Eles são acusados de obstrução de investigação em um caso que envolve o vazamento de informações sigilosas da Operação Zargum, que investigava a atuação do Comando Vermelho e conexões com agentes públicos no Rio de Janeiro.
2: Bacelar e TH Joias são acusados de repassar informações sigilosas sobre a operação contra criminosos.
3: Crime de importunação sexual também pode ser praticado pela internet sem que haja contato direto.
2: Esse entendimento foi reafirmado pelo STJ. Fátima Uchoa.
6: Um homem enviou imagens íntimas a várias vítimas. Ele foi condenado por perseguição e importunação sexual a 4 anos e meio de reclusão em regime inicial semiaberto, mas o Tribunal de Justiça do Rio de Janeiro avaliou que o crime de importunação exigiria contato físico. No entanto, a quinta turma do STJ restabeleceu a condenação do homem por entender que tal delito pode ser cometido por meio de recursos tecnológicos, sem que haja contato físico entre o criminoso e a vítima. Segundo o relator ministro Joel Ilan Paciornik, o crime de importunação sexual pode ser caracterizado pelo simples envio de fotos ou vídeos pornográficos sem o consentimento da vítima, o que foi verificado nessa ação penal.
3: A Caixa Econômica Federal vai ter de pagar horas extras a uma bancária que não era obrigada, por regra interna, a registrar o ponto.
2: A sétima turma do TST decidiu que essa condição não afasta a obrigação da empresa de controlar a jornada. Samanta Flor.
25: A bancária afirmou que trabalhava das 8 da manhã às 8:30 da noite. A Caixa disse que ela cumpria jornada menor e que, por ser considerada funcionária que exerce um cargo de confiança, o registro de ponto era opcional. Mas o banco não apresentou os controles de jornada. Para a sétima turma do TST, nessa situação, vale a suposição de que o horário informado pela trabalhadora é verdadeiro. A decisão foi unânime.
3: Justiça estabelece medidas para reforçar controle sobre mineração na APA do Tapajós, no Pará.
2: Decisão atende a pedidos feitos pelo Ministério Público Federal. Sabrine Menezes.
26: Com a sentença, se torna obrigatória a autorização prévia do ICMBio para iniciar o processo de lavra. Apenas o título minerário, concedido pela Agência Nacional de Mineração, não é mais suficiente. A Justiça também aprovou um acordo entre o MPF e o ICMBio que amplia a fiscalização e a proteção da unidade de conservação. A ação foi ajuizada pelo MPF em 2024, após identificar problemas na comunicação e na articulação entre os órgãos responsáveis pela regulação da mineração e pela proteção ambiental da APA.
3: Tribunal Superior Eleitoral proíbe Pablo Marçal de usar recursos oficiais para a campanha.
2: Decisão foi tomada na sessão desta quinta-feira e vale até o julgamento do mérito do registro de candidatura de Marçal. Guilherme Firmino tem mais informações.
5: O plenário do TSE deferiu tutela de urgência e proibiu Pablo Marçal de usar recursos públicos na campanha eleitoral. Marçal também foi vetado de participar da propaganda eleitoral gratuita no rádio e na televisão e de debates. No processo, o Ministério Público Eleitoral alega que Pablo está inelegível até 2032 e que não cumpriu o prazo mínimo de 6 meses de filiação ao PRTB para disputar as eleições. A decisão dessa quinta não antecipa o julgamento de registro de candidatura de Pablo Marçal, que ainda vai ser julgado pela Justiça.
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3: A você, uma boa noite.
2: E até amanhã.
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0: Vão acompanhar as eleições de outubro no Brasil. Projeto torna obrigatória a orientação vocacional para jovens em medidas socioeducativas. Boa noite. O número de acidentes envolvendo motociclistas em atividade profissional cresceu 34,92% entre 2023 e 2025, segundo dados do Ministério Público do Trabalho. Diante desse cenário, projetos em análise no Senado propõem mudanças nas regras da atividade, incluindo a adoção de seguros obrigatórios e alterações nas exigências para a obtenção da Carteira Nacional de Habilitação. O repórter Douglas Castilho traz os detalhes.
1: Elvis Macedo, garçom morador do Rio de Janeiro, se dirigia da Zona Sul Carioca à cidade vizinha Niterói quando a moto que o levava se chocou com um carro, causando traumatismo craniano e a ruptura do fêmur. Elvis relatou sua experiência e chamou atenção para a observação no hospital de casos semelhantes ao seu.
2: Eu fiquei numa ala onde havia mais ou menos umas 20 pessoas que tinham o mesmo problema que o meu, se acidentaram de moto. E eu acho que esse assunto das motos por aplicativo devem ser discutidos mais nos meios políticos, que deve haver algum tipo de lei.
1: A percepção de Elvis é amparada por dados do Ministério Público do Trabalho, que demonstram que o crescimento nas notificações de acidentes de trabalho com motos aumentou 34,92% entre os anos de 2023 e 2025. Diante desse cenário, senadores apresentaram nos últimos anos projetos de lei regulamentando a profissão e garantindo mais segurança aos motoristas. Um deles obriga as empresas de tecnologia a fornecerem seguro de acidentes pessoais para os seus entregadores. Outro texto prevê a necessidade de um motociclista ter sua carteira de habilitação com a observação de que exerce atividade remunerada, o que gera novas obrigações ao piloto. Ambos os projetos aguardam votação nas comissões.
0: Democratizar o acesso aos investimentos e incentivar o pequeno investidor são objetivos de projeto de lei pronto para ser votado na Comissão de Educação. De autoria da senadora Jussara Lima, do PSD do Piauí, a proposta cria a Semana Nacional do Pequeno Investidor, na segunda semana de outubro, com ações de educação financeira, como seminários, palestras e debates. Segundo o texto, a iniciativa busca ampliar o conhecimento sobre finanças pessoais e estimular decisões baseadas em informações confiáveis. Para o senador Flávio Arnes, do PSB do Paraná, a medida também pode contribuir para reduzir golpes contra pequenos investidores. E a Comissão de Constituição e Justiça analisa o projeto de lei que torna obrigatória a orientação vocacional para adolescentes que cumprem medidas socioeducativas. A proposta já recebeu parecer favorável na Comissão de Educação. A reportagem é de Bruno Lourenço.
3: O projeto de lei inclui testes de aptidões, interesses e habilidades nos programas de atendimento socioeducativo. A regra valerá tanto para jovens que cumprem medidas em regime de semi-liberdade, quanto para aqueles que se encontram internados. A proposta já passou pela Comissão de Educação e Cultura, quando a senadora Tereza Leitão, do PT de Pernambuco, destacou que a capacitação profissional é essencial para afastar os jovens do crime.
4: A escolarização e a profissionalização do adolescente em conflito com a lei são, portanto, pilares desse sistema, pois funcionam como instrumento de ressocialização e de construção de projetos de vida que afastem o jovem da reincidência infracional.
3: Depois da CCJ, o texto vai ao plenário do Senado.
0: Nas redes sociais, a liberdade de expressão convive diariamente com a circulação de informações falsas e discursos de ódio. Encontrar um equilíbrio entre garantir o direito de se manifestar e combater conteúdos que podem causar danos foi o desafio discutido pelos senadores na Comissão de Educação. Durante a audiência, foi apresentado o programa Senado Verifica, um canal de interação do Senado com o cidadão para a checagem de informações publicadas em qualquer meio de comunicação. Repórter Rodrigo Rezende.
5: O senador Paulo Paim, do PT do Rio Grande do Sul, afirmou que discutir limites para o conteúdo publicado nas redes sociais envolve também o debate sobre liberdade de expressão e censura.
6: Defendemos a liberdade de expressão, que é um direito fundamental. O que precisamos é de um ambiente em que as pessoas possam debater, divergir, defender suas posições, sem transformar o outro no inimigo.
5: Frederico Franco Alvim, representante da Assessoria Especial de Enfrentamento à Desinformação do Tribunal Superior Eleitoral, ressaltou ressaltou que as redes sociais

0: podem prejudicar a democracia ao destacar determinados temas em relação a outros.
1: O fato é que a gente também tem dentro das redes sociais uma realidade deturpada, porque a realidade, a complexidade da realidade não cabe num feed de rede social.
0: Maria Laura Soares e Silva, jovem senadora do estado do Rio de Janeiro, afirmou que a velocidade de mudança das tecnologias exige iniciativas rápidas.
2: A inteligência artificial, em questão de 2-3 anos, avançou de forma inexplicável. E hoje é um realismo surreal, onde você nem consegue mais identificar o que é verdade e o que não é.
0: Durante a audiência, foi apresentado o programa Senado Verifica, um canal de interação do Senado com o cidadão, destinado à checagem de informações publicadas em qualquer meio de comunicação.
3: Eleições 2026.
4: O Tribunal Superior Eleitoral confirmou que pelo menos 7 organizações internacionais vão acompanhar as eleições de 2026 no Brasil. OEA, União Europeia e Parlaçu estão entre as entidades convidadas para acompanhar a preparação, a votação e a apuração. Repórter Pedro Pincer.
5: Foram convidadas oficialmente a Organização dos Estados Americanos, a União Europeia, a Liga dos Estados Árabes, a Rede dos Órgãos Jurisdicionais e de Administração Eleitoral dos Países de Língua Portuguesa, a União Interamericana de Organismos Eleitorais e a Rede Mundial de Justiça Eleitoral, além do Parlaçul. O presidente do TSE, ministro Nunes Marques, reafirmou a segurança e a credibilidade dos sistemas e dos processos eleitorais brasileiros.
6: O Brasil tornou-se, ao longo das últimas décadas, uma referência mundial na realização de eleições. A vanguarda entre as democracias representativas contemporâneas é resultado da contínua e paulatina construção de um processo eleitoral eficiente, ancorado em normativos modernos e em sistemas tecnológicos capazes de garantir a transparência, a segurança e a credibilidade das eleições.
5: Na prática, as missões de observação eleitoral são tidas como pilares de confiança pública. Os relatórios independentes produzidos pelas comitivas avaliam a integridade dos sistemas e o cumprimento da legislação, sugerindo melhorias contínuas.
4: E você conhece o termo afroconveniência? É quando uma pessoa branca se declara negra para obter algum tipo de vantagem, como reserva de vagas nas universidades, por exemplo. Mudanças na declaração de cor de candidatos desde a aprovação de cotas para campanhas reacenderam o debate sobre a afroconveniência no contexto eleitoral. Quem explica é a repórter Marcela Diniz.
7: Dados preliminares do Tribunal Superior Eleitoral mostram que as candidaturas negras são maioria nas eleições de 2026, representando 49,9% do total. O aumento do número de pessoas que se declaram pretas ou pardas pode estar relacionado à maior identificação racial. Mas essa autodeclaração nem sempre corresponde à experiência de sofrer racismo ou à percepção das desigualdades sociais relacionadas à raça. Nesse contexto, aparece o conceito de afroconveniência, usado para descrever casos em que uma pessoa se declara negra para obter benefícios de políticas afirmativas como as cotas raciais. O senador Paulo Paim, do PT do Rio Grande do Sul, lembra que desde a emenda constitucional 133 de 2024, os partidos políticos devem destinar, no mínimo, 30% de recursos dos fundos eleitoral e partidário para candidaturas de pessoas pretas e pardas. É aí que a afroconveniência aparece como estratégia de campanha.
8: Muitos que nunca se identificaram como negro passam, a partir desse momento, a assumir uma negritude, entre aspas, para que eles tenham direito a um financiamento maior para sua campanha e também mais espaço na televisão. Você está tirando um percentual daqueles que realmente sofreram o preconceito nesse país.
7: De 2022 a 2026, 786 candidatos mudaram sua declaração de cor junto ao TSE. A maioria transitou de branco para pardo.
4: Com edição de Paulo Groba e trabalhos técnicos de João Lira, o Jornal do Senado fica por aqui. Acompanhe agora as notícias da Câmara dos Deputados. Boa noite e até amanhã.
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9: Projetos de lei ampliam o alcance do benefício de prestação continuada.
10: Comissões debatem limites para reajustes anuais nas alíquotas do IOF.
9: Parlamentares defendem políticas para combater a violência de gênero.
10: Boa noite. Carol D'Artora, do PT do Paraná, defende o avanço de proposta em debate na Câmara que criminaliza a misoginia. A deputada também apresentou projetos para ampliar o enfrentamento no ambiente digital, com punição a grupos organizados que financiam conteúdos de ódio contra as mulheres.
9: Carol D'Artora destaca que suas propostas também tratam da combinação entre misoginia e racismo nas redes sociais. A parlamentar afirma que esse recorte é necessário para proteger especialmente mulheres negras, mais expostas a crimes de ódio no ambiente digital.
10: A Lei Maria da Penha completou 20 anos em 7 de agosto. Jaque Rocha, do PT do Espírito Santo, considera que a legislação mudou o enfrentamento à violência contra as mulheres, ao criar mecanismos de proteção e ao responsabilizar os agressores.
9: De acordo com Jaque Rocha, a violência contra mulheres e meninas também ganhou novas formas, inclusive no ambiente digital. Por isso, a deputada defende a aprovação do projeto que criminaliza a misoginia como forma de ampliar a proteção contra discursos de ódio e violência.
10: Daniela do Vaguinho, do Republicanos do Rio de Janeiro, enaltece os 20 anos da Lei Maria da Penha. A deputada ressalta, porém, que os números de feminicídios e de casos de violência doméstica mostram que ainda há desafios a enfrentar.
9: Daniela do Vaguinho defende o fortalecimento da rede de proteção com mais delegacias especializadas, centros de atendimento e casas de acolhimento. Ela também destaca a importância da prevenção e da educação para evitar que a violência contra a mulher aconteça.
10: Maria do Rosário, do PT do Rio Grande do Sul, alerta para os riscos de violência e abuso contra crianças e adolescentes nas plataformas digitais. Ela defende o cumprimento do ECA digital e a responsabilização das empresas diante de conteúdos que estimulem violência e automutilação.
9: Maria do Rosário também apoia a suspensão das transmissões ao vivo da plataforma Discord no Brasil e afirma que é preciso fortalecer a proteção de crianças e adolescentes nas redes. Ela defende ainda o apoio às famílias e às escolas para prevenir esses riscos.
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3: Saúde.
10: A Câmara aprovou diretrizes para o atendimento no SUS de mulheres na menopausa. A repórter Paula Bittar acompanhou a votação.
12: A Comissão de Constituição e Justiça da Câmara aprovou uma proposta que cria diretrizes no Sistema Único de Saúde para a atenção integral à saúde de mulheres no climatério e na menopausa. O climatério é a transição entre a fase reprodutiva e a não reprodutiva da vida da mulher. Já a menopausa ocorre após 12 meses sem menstruação. Estudos do Ministério da Saúde mostram que o climatério está associado a sintomas físicos e psíquicos, como ondas de calor, distúrbios do sono, alterações do humor, osteoporose e maior risco cardiovascular. A relatora da medida na comissão, deputada Tabata Amaral, do PSB de São Paulo, ressaltou que aproximadamente 29 milhões de brasileiras estão no climatério, período de transição hormonal da mulher que pode começar por volta dos 40 anos, com casos também de menopausa precoce ainda antes disso. Ela destacou que, embora não seja uma doença, a menopausa pode afetar significativamente a saúde física, mental, sexual, metabólica e cardiovascular das mulheres, além de comprometer sua qualidade de vida, permanência no mercado de trabalho e geração de renda. A proposta aprovada estabelece que o SUS deve oferecer ações educativas e de conscientização, exames e medicamentos e atendimento integral e multiprofissional. O texto também prevê incentivo a pesquisas, produção de dados e monitoramento em parceria com estados e municípios. A proposta cria ainda o Dia Nacional de Conscientização sobre a Menopausa, a ser celebrado em 18 de outubro. O projeto, que cria diretrizes no SUS para a atenção integral à saúde de mulheres no climatério e na menopausa, pode seguir diretamente para o Senado, a menos que haja recurso para votação antes pelo plenário da Câmara. Da Rádio Câmara, de Brasília, Paula Bittar.
3: Direitos Humanos.
9: Benedita da Silva, do PT do Rio de Janeiro, defende medidas para combater o etarismo e pede que o envelhecimento não seja associado à perda de autonomia. Ela acredita que o preconceito se agrava quando combinado a fatores como gênero, raça, deficiência e condição social.
10: Benedita da Silva também propõe ações para promover um envelhecimento saudável, com mais acesso à saúde, cultura, esporte, educação e lazer. Ela sustenta que é preciso garantir não apenas mais anos de vida, mas qualidade de vida, participação social e respeito aos idosos.
3: Previdência.
9: Projeto de bacelar do PV da Bahia cria um auxílio transitório para o cuidador principal de pessoa que recebeu o benefício de prestação continuada. Pela proposta, o auxílio será pago por um ano no valor de meio salário mínimo após a interrupção do benefício com a morte do dependente.
10: Segundo bacelar, a medida busca amparar mães e cuidadores que deixaram o mercado de trabalho para se dedicar aos cuidados de familiares. O projeto também prevê o reconhecimento do período dedicado ao cuidado para fins de aposentadoria.
9: Heloísa Helena, da Rede do Rio de Janeiro, propõe a criação da Renda Universal de Cidadania para pessoas com deficiência, sem exigência de comprovação de renda. A ideia, segundo ela, é superar as limitações do benefício de prestação continuada e criar um modelo que fortaleça a proteção social.
13: Hoje no Brasil, infelizmente, para que se tenha acesso ao BPC, é preciso que a família não seja pobre, ela esteja à beira da miséria humana, por causa da vinculação a um quarto de salário. Então, nós entendemos que as pessoas que têm alguma deficiência, seja caracterizada como deficiência física, transtorno psíquico, mental, transtorno do espectro autista ou qualquer um outro, ele tenha direito a esse benefício.
10: Heloísa Helena conclui que a mudança pode ampliar a dignidade, a autonomia e a segurança econômica. Ela explica que, se aprovada, a renda básica de cidadania deve ser implementada de forma gradual e sustentável, como instrumento de apoio à sobrevivência e à inclusão social.
3: Justiça.
9: Lucas Redecker, do PSD do Rio Grande do Sul, afirma que novas investigações sobre fraudes no INSS reforçam suspeitas discutidas durante a comissão parlamentar de inquérito que apurou descontos indevidos de aposentados. O legislador critica a rejeição do relatório da CPI.
10: Lucas Redecker cobra a responsabilização dos envolvidos no esquema investigado, além da recuperação dos recursos desviados. O parlamentar avalia que, apesar de os aposentados terem sido ressarcidos, é necessário avançar nas punições para evitar a impunidade.
3: Trabalho.
9: A Câmara aprovou uma regulamentação para as profissões de agentes indígenas de saúde e de saneamento. A repórter Paula Bittar acompanhou a votação.
12: A Comissão de Constituição e Justiça da Câmara aprovou uma proposta que regulamenta as profissões de agente indígena de saúde e de agente indígena de saneamento. Segundo o texto aprovado, para exercer as funções, o profissional deverá ser indígena, residir na área da comunidade de atuação, ter idade mínima de 18 anos, dominar a língua da comunidade e conhecer os costumes e sistemas tradicionais de saúde do povo indígena. Será exigida ainda a conclusão do ensino fundamental e de curso de qualificação específico definido pelo Ministério da Saúde. O agente indígena de saúde atuará na prevenção de doenças e na promoção da saúde das populações indígenas. As ações serão domiciliares ou comunitárias, individuais ou coletivas, seguindo as diretrizes do SUS. Os agentes devem atuar para prevenir doenças, monitorar a saúde dos indígenas, prestar primeiros socorros e mobilizar as comunidades. Já o agente indígena de saneamento trabalhará com a mesma finalidade, atuando especificamente em saneamento básico e ambiental. Entre as atribuições dele estão o monitoramento e a manutenção de sistemas de saneamento e ações de saneamento para prevenir doenças. A relatora na comissão, deputada Lídice da Mata, do PSB da Bahia, ressaltou a relevância dessa proposta.
14: É um projeto que já estava aqui na comissão há algum tempo, que trata do reconhecimento dos agentes de saúde indígena. Esse é um projeto que diz respeito ao acesso à saúde da população, daqueles que mais precisam, especialmente da nossa população indígena. Tem interesse do Ministério da Saúde para que fosse aprovado, mas principalmente o interesse dessa casa em aprovar projetos que são projetos de origem nos nossos deputados.
12: A proposta que regulamenta as profissões de agente indígena de saúde e de agente indígena de saneamento já pode seguir ao Senado, a menos que haja recurso para votação antes pelo plenário da Câmara. Da Rádio Câmara, de Brasília, Paula Bittar.
3: Agricultura.
10: Zé Neto, do PT da Bahia, apresentou o projeto que amplia o acesso de cooperativas de agricultura familiar a financiamentos para a instalação de sistemas de geração de energia renovável. A proposta busca reduzir custos e estimular o uso de fontes como solar e eólica no campo.
15: O que nós queremos é, já existe o projeto 1228, que prevê 10% dos recursos do BNDES com juros bem plausíveis, para que esses juros mais baixos atendam os pequenos e microempreendedores do campo da agricultura familiar. E nós estamos estendendo isso com o nosso projeto, que é o projeto 3066, que ele visa exatamente trazer também para esse foco as cooperativas de agricultura familiar. Nós precisamos fortalecer as cooperativas.
16: De acordo com Zé Neto, o financiamento com juros mais baixos pode ampliar a geração de energia limpa no campo. Ele acredita que a medida pode beneficiar especialmente produtores das regiões norte e nordeste do país, onde há grande potencial para a geração de energia solar.
3: Economia.
10: Comissão da Câmara aprova projeto que limita aumentos do IOF. Entenda na reportagem de Silvia Munhato.
17: A Comissão de Desenvolvimento Econômico da Câmara aprovou projeto que fixa novos tetos para as alíquotas do Imposto sobre Operações Financeiras, o IOF, além de criar limites para eventuais aumentos de alíquotas. O deputado Maurício Marcon, do PL do Rio Grande do Sul, relator do texto, foi favorável à medida.
18: Então, o IOF, ele é o imposto regulatório. Ele foi criado, né, para a gente ver o rastreio do dinheiro, mas não ser arrecadatório. E o governo hoje tem usado esse imposto para arrecadar. Então, a gente coloca um limite nesses aumentos que o governo pode fazer, justamente para tentar trazer segurança jurídica para quem quer investir no Brasil.
17: Pela proposta, o aumento máximo anual do IOF sobre operações de crédito seria de 70%. Para operações cambiais, de 100%. Na discussão do texto na comissão, o deputado Helder Salomão, do PT do Espírito Santo, foi contrário às mudanças, por entender que elas alterariam o cenário atual, resultando em perda de arrecadação sem uma necessária compensação. A proposta que fixa novos tetos para o IOF e cria limites para futuros aumentos será analisada agora pela Comissão de Finanças e Tributação. Da Rádio Câmara de Brasília, Silvia Munhato.
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3: Relações Exteriores.
16: Welter, do PT do Paraná, apoia o combate à disseminação de fake news, lembrando que a desinformação representa uma ameaça à democracia. O deputado também critica o que considera interferência externa no debate político e eleitoral brasileiro.
10: Ao fazer um balanço positivo da economia, Welter cita a geração de empregos, o controle da inflação, o aumento da renda e a redução das desigualdades. O parlamentar também menciona os investimentos do governo federal em saúde, educação e infraestrutura.
16: Jandira Fegali, do PCdoB do Rio de Janeiro, critica a postura do governo dos Estados Unidos em relação ao Brasil. Ela afirma que a retomada de uma política que busca subordinar a América do Sul aos interesses norte-americanos representa uma ameaça à soberania dos países da região.
10: Jandira Fegali alerta para possíveis interferências indevidas no processo eleitoral por meio das redes digitais, com questionamentos sobre as urnas eletrônicas. A parlamentar defende uma reação institucional que preserve a independência do Brasil e o funcionamento da democracia.
3: Meio ambiente.
16: Alguns métodos de alimentação de animais utilizados para produzir iguarias causam sofrimento aos bichos. Por isso, uma lei já sancionada pela Presidência da República, depois de aprovada nas comissões da Câmara, proíbe a produção e a sua comercialização no Brasil. Saiba mais na reportagem de Maria Neves.
1: Aprovado na Comissão de Constituição e Justiça da Câmara dos Deputados, o projeto que proíbe a produção e a venda de alimentos produzidos por meio de alimentação forçada de animais. Um exemplo de produto resultante da alimentação forçada de animais é o foie gras, nome dado ao fígado gordo de pato ou ganso, que é uma iguaria francesa. Como explica o deputado Áureo Ribeiro, do Solidariedade do Rio de Janeiro, que foi relator do texto em uma das comissões da Câmara, o processo pode causar doenças e levar à morte precoce do animal.
2: A alimentação forçada é uma prática extremamente cruel. Funciona com a introdução de tubos na garganta das aves para aumentar artificialmente o fígado do animal. Nós estudamos o tema e vimos que isso provoca sofrimento intenso e aumenta muito a mortalidade dessas aves.
1: Quem descumprir a nova lei pode receber como punição detenção de 3 meses a 1 ano e multa. Essa pena está prevista na Lei dos Crimes Ambientais, que também estabelece outras sanções administrativas para quem maltrata animais. Pelo texto aprovado, a proibição abrangerá tanto os produtos vendidos na forma natural quanto os enlatados. Da Rádio Câmara de Brasília, Maria Neves.
3: Comissões.
10: Chico Alencar, do PSOL do Rio de Janeiro, defende projeto que condiciona a liberação das chamadas emendas PIX à aprovação prévia de um plano de trabalho. Autor da matéria, ele explica que o objetivo é ampliar o controle sobre esses repasses diretos a estados e municípios.
16: Chico Alencar também ressalta que a proposta cria mecanismos de rastreamento dos recursos, prestação de contas e uso de conta bancária específica. O deputado argumenta que as medidas podem evitar desvios após auditorias apontarem irregularidades na aplicação do dinheiro.
3: Esporte.
10: Luiz Lima, do Novo do Rio de Janeiro, comemora a aprovação de projeto que torna permanente a lei de incentivo ao esporte, eliminando a necessidade de renovação periódica do benefício fiscal. Com o autor da proposta, o deputado avalia que a medida dá mais estabilidade aos projetos esportivos.
21: A lei de incentivo do esporte é a oportunidade que a gente tem de empresas, pessoas jurídicas ou pessoas físicas, destinarem um percentual todo ano que pagaria em relação a tributo federal para o governo federal, puder destinar para entidades que pleiteiam a lei de incentivo junto ao Ministério do Esporte. Agora é perene, é para sempre. Há 20 anos a gente já tem a lei de incentivo do esporte em atividade no nosso país, e você garantir a perenidade igualando a cultura foi muito satisfatório para a política esportiva e para o brasileiro que gosta e ama esporte.
16: Luiz Lima ressalta que a lei de incentivo ao esporte beneficia projetos nas áreas competitiva, educacional, de inclusão e de reabilitação. Ele defende equiparar o percentual destinado por empresas, atualmente em 3%, ao previsto para o setor cultural, com o objetivo de acelerar a execução das iniciativas.
10: Termina agora o Jornal Câmara dos Deputados, produzido pela Rádio Câmara, com trabalhos técnicos de Everson Urani e apresentação de Val Monteiro e Márcio Aquilissardi. Boa noite.
16: A Voz do Brasil volta amanhã. Boa noite.
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Que o dia mais triste do teu futuro não seja pior que o mais feliz do teu passado. Que o teto nunca caia sobre ti e que os amigos debaixo dele nunca partam. Que sempre tenha as palavras cálidas em um anoitecer frio e uma lua cheia em uma noite escura. E que um caminho se abra sempre à sua porta. Que vivas 100 anos, com 1 ano extra para arrepender-te. Que o Senhor te guarde em suas mãos e não aperte muito seus dedos. Que teus vizinhos te respeitem, que os problemas te abandonem, os anjos te protejam e o céu te acolha. E que a sorte das colinas celtas te abrace, que as bênçãos de São Patrício te contemplem, que os teus bolsos estejam pesados e o teu coração leve. Que a boa sorte te persiga e a cada dia e cada noite tenhas um muro contra o vento, um teto para a chuva, bebida junto ao fogo, risadas que consolem aqueles a quem amas, e que teu coração se preencha com tudo o que desejas. Que Deus esteja contigo e te abençoe, que vejas os filhos dos teus filhos, que o infortúnio te seja breve e que te deixe cheio de bênçãos. Que não conheças nada além da felicidade desse dia em diante. Que Deus te conceda muitos anos de vida. Com certeza, Ele sabe que a terra não tem anjos suficientes. E assim seja a cada ano, para sempre.

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1: A vaidade. A vaidade é o primeiro pecado capital. Usamos a palavra pecado de forma metafórica, é claro. Mas a vaidade, a soberba, o orgulho, é aquilo que faz com que alguém se ache melhor do que os outros, ou acima do outro. E faz com que o vaidoso deixe de perceber a igualdade, deixe de perceber e de se abrir aos outros. A vaidade é um defeito, porque a vaidade acaba indicando para as pessoas que eu quero ou pretendo ser diferente e acima delas. A pessoa vaidosa toma decisões erradas porque se tem numa conta excessiva e sempre se superestima. A pessoa vaidosa é difícil porque ela só vê a si. A pessoa vaidosa é pouco estratégica porque ela leva em conta que o mundo inteiro vai pensar sobre ela aquilo mesmo que ela pensa sobre si mesma. A pessoa vaidosa é frágil porque alguns elogios, na sua grande maioria falsos, podem quebrar toda a resistência de uma pessoa vaidosa. A pessoa vaidosa se torna pouco produtiva porque acha suficiente aquilo que faz. A pessoa que é tomada pela vaidade é uma pessoa que não consegue desenvolver o seu potencial porque acha que é perfeita. Quando olhamos o mundo como um lugar de diferenças, todos são iguais na dignidade diante da lei. Mas todos são absolutamente diferentes na percepção do mundo e nas capacidades. Quando percebermos que temos características boas e ruins em comparação aos outros. Quando tivermos uma dimensão das nossas próprias personalidades, vamos conseguir dar os primeiros passos para superar o problema da vaidade. As vaidades não nos tornam apenas chatos. A vaidade nos torna infelizes e incapazes de amarmos. Como todo vício moral, a vaidade impede uma apreciação precisa da realidade. Quem porta esse defeito não percebe que apenas se complica ao cultivá-lo, que seria muito mais feliz ao viver com simplicidade, que ninguém se preocupa muito com sua pessoa e com sua pretensa importância, que, ao tentar brilhar cada vez mais, frequentemente cai no ridículo e se torna alvo de chacota. Analise seu caráter e reflita se você não possui excesso de vaidade. Você reconhece facilmente seus erros? Elogia as virtudes e os sucessos alheios? Quando se filia a uma causa, o faz por ideal ou para aparecer? Admite quando a razão está com os outros? Caso se reconheça vaidoso, tome cuidado com seus atos. Esforce-se por perceber o seu real papel no mundo. Reflita que a vaidade é um peso a ser carregado ao longo do tempo. Simplifique sua vida. Valorize os outros. Admita os próprios equívocos. Ao abrir mão da vaidade, seu viver se tornará muito mais leve e prazeroso. Pense nisso, mas pense agora. 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

0: Enfim, ela chegou, a tão esperada sexta-feira. Muito, muito bom dia para você, ouvinte. 19 graus na capital do estado, máxima que hoje pode alcançar os 31 na parte da tarde. Ainda estamos sob efeito de uma frente fria que está passando por outros cantos do Brasil, mas que trouxe influências aqui para o nosso estado, reduzindo um pouco a temperatura. Que a sua sexta-feira seja maravilhosa. Eu sou Cleto Kipper, ao meu lado está Yasmin Oliveira. Bom dia.
1: Bom dia, Cleto. Bom dia para você, ouvinte. Excelente sexta-feira. Juntos, fechando mais uma semana com muita informação para você no seu rádio.
0: E o dia de hoje na história, hein? Vamos trazer essa informação. Hoje é o dia da moda. Homenagem aos criadores profissionais, tendências que inovam diariamente nos diferentes setores da estética, da criação artística e do comportamento que movimentam, né, a nossa sociedade.
1: Este 21 de agosto também relembra a data de falecimento de Maria Quitéria, em 1853. Quem foi ela? Foi uma mulher brasileira, militar brasileira, considerada a primeira mulher a integrar as Forças Armadas do Brasil, disfarçada de homem para lutar na Guerra da Independência e se tornar um símbolo nacional de coragem e patriotismo.
0: Também celebramos hoje o Dia da Habitação. A data foi instituída para destacar a importância do direito à moradia digna, políticas públicas voltadas para o desenvolvimento urbano e também acesso à casa própria para a população brasileira. Ouvinte, que a sexta-feira seja de muita produtividade, energia positiva e um excelente início também de fim de semana.
1: Bom, sexta-feira é aquele dia, Cleto. Todo mundo já ansioso aí pro fim de semana. O pessoal já vai trabalhar até mais animado hoje. Vamos saber com a Stephanie Gomes como é que tá o trânsito aqui na região metropolitana. Bem-vinda, Stephanie. Bom dia.
2: Olá, Yasmin. Bom dia, Cleto, a todos os nossos ouvintes. O trânsito nessa sexta-feira, por enquanto, sem congestionamentos ou registros de acidentes. Na Avenida Isaac Povas, por exemplo, o trânsito ele está fluindo bem para quem segue em direção ao centro de Cuiabá, assim como na Avenida São Sebastião, a movimentação seguindo, sem trânsito carregado até agora. Também, apesar do dia ainda estar amanhecendo, temos um fluxo considerável pela região. Mesmo cenário na Mário Palma, próximo à região do Ribeirão do Ulipa, onde temos trânsito tranquilo, sem lentidão e sem ponto de atenção até agora. O motorista consegue passar por ali tranquilamente. O único ponto que eu quero destacar de atenção até agora, é claro, é no Trevo do Lagarto, onde temos um trânsito com um fluxo bem maior na entrada da cidade. É claro, esse cenário deve mudar nas próximas horas e tendo qualquer atualização, eu volto aqui.
0: Combinado, Stephanie. Obrigado pelas suas informações.

0: será totalmente interrompido no eixo principal da BR-163, na altura do quilômetro 828. E para não parar o fluxo de veículos, o trânsito será desviado para as vias marginais, entre os quilômetros 827 e 829. Por isso, se você vai passar pelo trecho, redobre a atenção, respeite a sinalização e esteja preparado para uma possível redução no ritmo do trânsito. Essa interdição ela é necessária por causa da movimentação de equipamentos pesados utilizados aí no içamento da estrutura. A medida busca garantir a segurança dos trabalhadores e também de quem vem, os motoristas aí que trafegam aqui pela rodovia. Volto com vocês em Cuiabá.
1: Obrigada, Tâmara, pelas informações. Um bom jornal para você aí, todos de Sorriso também, uma ótima sexta-feira. Olha, gente, agressores monitorados por tornozeleira eletrônica terão deslocamento acompanhado diretamente pela Secretaria de Segurança Pública de Mato Grosso. Essa mudança vale para casos de violência doméstica e familiar. O sistema, ele deve alertar a polícia quando o agressor se aproximar da vítima, entrar em áreas proibidas ou romper a tornozeleira. Com isso, as equipes poderão ser acionadas de forma mais rápida.
2: A medida está prevista num acordo entre a Secretaria de Segurança Pública e a Secretaria de Justiça. Foi assinado na quarta-feira, dia 19. O documento foi publicado no Diário Oficial desta quinta, ontem, dia 20. O acordo também prevê dispositivos de segurança para as vítimas. Ainda não há informação sobre quantas pessoas são monitoradas, nem sobre a data de início da operação. Esse acordo vai ter vigência de 5 anos, Yasmin. Eu confesso que eu achei que isso já era de praxe, né? Que isso já acontecia, mas pelo jeito não.
1: Pois é, com o número que nós temos aqui de feminicídios em Mato Grosso, assim, é como você disse, eu achei que isso era normal, era algo que já acontecia todos os dias,
2: não,
1: né?
2: Mas teve assinatura de um acordo agora, então tá, né? Vamos acreditar então que as coisas agora vão começar a mudar, Yasmin, né? Para ver se a gente consegue diminuir esses índices gravíssimos de violência contra a mulher no nosso estado. Vamos atualizar os incêndios?
1: Vamos.
2: Incêndios florestais em Mato Grosso continuam, são 3 incêndios. As ocorrências são registradas em 10 cidades. Jangada, Confresa, Santo Antônio de Leverger, Querência são algumas delas. Só em Jangada, 19 militares, viaturas, máquinas, caminhão-pipa, aeronaves estão mobilizados para conter as chamas e proteger as propriedades rurais. Nas últimas 24 horas, o Corpo de Bombeiros conseguiu extinguir 9 incêndios e mantém outros 3 sob controle. O trabalho continua com monitoramento das áreas, ações para evitar que o fogo volte a se espalhar.
1: Agora, falando lá de Jangada, o prefeito, ele pediu ajuda ao governo federal para reconstruir o município depois dos incêndios florestais. Mais de 5 mil hectares já foram atingidos pelo fogo em uma área equivalente a cerca de 7 mil campos de futebol. As chamas destruíram lavouras, áreas de pastagem e também provocaram a morte de animais. O prejuízo estimado, ouvinte, é de cerca de 50 milhões de reais. A operação de combate foi reforçada com 3 aeronaves, além de bombeiros, caminhões-pipa e também equipes da Defesa Civil. Enquanto o fogo ainda preocupa, a Defesa Civil alerta que a estiagem pode se prolongar até o fim do ano, o que também preocupa, Cleto.
2: A gente aproveita para fazer um giro na previsão do tempo agora. Na capital do estado, 19 graus, com máxima hoje de 31. Rondonópolis também 19, com máxima de 32. Cáceres amanhece com a temperatura ainda mais amena. 18 graus agora, com máxima de 30. Sorriso amanhece com 21, máxima de 35. E Sinop 21 com máxima de 36. Um giro então aqui pela previsão do tempo. Nas maiores cidades do estado, mínimas variando entre 18 e 21 e máximas entre 31 e 35 graus aqui no nosso estado.
1: Cleto, hoje nós amanhecemos com a temperatura até mais agradável. Nos últimos dias a gente passou por um calorão tremendo aqui na região metropolitana, né? Em outras regiões do estado também.
2: Pois é, e esse calorão todo, a população acaba buscando refresco nos rios do nosso estado, né? E o nosso estado já registrou 58 ocorrências de afogamento no primeiro semestre. Em todo o ano de 2025 foram 113 casos atendidos pelos bombeiros. O alerta vale para todas as idades, principalmente nessa época de calor, quando aumenta a procura por rios, lagos, balneários, cachoeiras e também piscinas.
1: Entre 2025 e junho de 2026, 33 ocorrências envolveram crianças e adolescentes de até 14

0: anos. Esse grupo, ele representa cerca de 19% dos casos registrados pelos bombeiros no período. No Brasil, 4 crianças morreram afogadas todos os dias, segundo o dado da Sociedade Brasileira de Salvamento Aquático. Mas o que que a gente faz em casos de afogamento? Acho que isso é o que todo mundo se pergunta, né? Se acontecer uma emergência, o desespero bate, o que fazer nesse momento? O Tenente Coronel Weber Dionísio Batista Júnior, ele é do Corpo de Bombeiros de Mato Grosso e ele responde isso pra gente.
1: O Corpo de Bombeiros recomenda que a gente forneça algum material de flutuação para essa pessoa. Nunca entre, nunca se exponha, porque você pode se tornar uma segunda vítima, dificultando ainda mais a situação. A orientação é para que, se a pessoa passou por um treinamento, ela faça, né? Caso a vítima necessite da respiração, das insuflações de resgate e da reanimação cardiopulmonar. Mas somente mediante se passou por algum treinamento. É melhor a pessoa não fazer se não tem treinamento. Liga para o 193, chama e aguarda a equipe chegar e as orientações que são feitas no próprio telefone.
2: Ele também faz o alerta sobre os cuidados que devem ser tomados para evitar esse tipo de acidente.
1: Começando com crianças, começando dentro de casa, que os maiores índices de afogamento de crianças até os 9 anos acontecem na residência, na casa de parentes e amigos. Então, por acaso, a gente tem uma piscina. Evitar deixar brinquedos ali é uma primeira recomendação muito importante. A segunda é cercar essas piscinas para que essas crianças não tenham acesso facilitado, porque criança a gente sabe que saiu da supervisão, pode entrar e pode acontecer algum acidente. No caso de adultos, nós temos que tomar muito cuidado, porque as pessoas estão jovens, estão brincando, bebeu, evitar entrar na água, evitar desafios, pular de ponta cabeça. A gente pode, no lugar que está desconhecido, bater a cabeça e acontecer algum trauma. E se no caso for pescar, nós temos a região aqui do interior, né, no Pantanal, que o pessoal faz a pesca, colocar um colete, deixar um colete bem ajustado para, se por acaso acontecer algum acidente, a pessoa está devidamente protegida.
2: Muito bem, em caso de emergência, ligar para o 193 do Corpo de Bombeiros. Intervalo e na volta a gente continua falando sobre tempo e sobre clima também, porque ontem prefeitos e gestores dos municípios participaram de um evento de prevenção aos efeitos do El Niño. Daqui a pouco a gente traz o resultado desse encontro.

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0: De volta, um bom dia para você que está ligando o rádio agora. Escuta só essa notícia. Lá em Barra do Garças, a prefeitura está fazendo um mutirão de fiscalização para combater obra irregular e também depósito de material de construção em calçadas. Vamos entender melhor o que motivou essa fiscalização com Lucas Iglesias. Bom dia.
1: Olá, bom dia a todos. A ação começou nesta quarta-feira e nesta primeira etapa está sendo realizada nos bairros Toledo, São Conrado, Cidade Jardim, Jardim dos Ipês e Nova Barra. Durante as vistorias, as equipes estão verificando obras sem alvará, construções em locais não autorizados e outras irregularidades previstas no Código de Obras e Edificações do município. Também estão sendo fiscalizados materiais como areia, brita, tijolos e entulhos depositados em calçadas e ruas, o que pode comprometer a segurança de pedestres e motoristas. Os responsáveis pelas irregularidades serão notificados e terão prazo de 24 horas para regularizar a situação. O descumprimento poderá resultar em multas, embargo da obra e até na apreensão dos materiais. Denúncias podem ser feitas pelo site oficial do município no menu Resolve Barra. Eu volto com vocês aí no estúdio em Cuiabá. Excelente final de semana.
0: Igualmente, Lucas, obrigado pela informação. Girando ainda com a notícia, vamos para a região sudeste, porque Mato Grosso tem 81 mil moradores em favelas e comunidades urbanas. O dado são do Censo Demográfico de 2022, divulgados pelo IBGE. Alex Bettinardi, bom dia.
2: Oi, Cleto, bom dia para você também, bom dia a todos. Pois é, Mato Grosso tem 81.683 pessoas vivendo em favelas e comunidades urbanas. O estado aparece, Cleto, na 23ª posição entre as 27 unidades da federação, mas o dado que mais chama a atenção é a concentração em Cuiabá. A capital reúne 72.224 moradores. Isso representa cerca de 88% do total do estado. Na sequência, Várzea Grande vem com 8.233 moradores nessa situação. Depois aparecem Sinop com 610, Rondonópolis com 471 e Cáceres com 145. Entre as maiores comunidades de Cuiabá, a região do Santa Laura lidera com 8.197 moradores. Depois vem o Parque das Águas Nascentes com 7.062 e Paraíso com 6.446. Também estão entre os maiores o Jardim Vitória, Passaredo, Residencial do Coxipó. Juntas, essas seis áreas reúnem mais de 35 mil moradores. No Centro-Oeste, Mato Grosso tem a terceira maior população nessas áreas, atrás do Distrito Federal e Goiás. Os dados do IBGE ajudam a orientar políticas públicas de habitação, infraestrutura e também regularização fundiária. Cleto, Yasmin, volto com vocês na capital. Boa sexta-feira pra gente.
0: Muito bem, Alex. Só para deixar claro também o que o IBGE caracteriza como favela e comunidade urbana, como territórios populares criados de forma autônoma pela população para garantir moradia. Isso geralmente acontece por falta de apoio do governo ou de empresas. Então, é isso que define. É isso que descreve o IBGE quando ele cita favela.
3: Prefeitos e gestores municipais de Mato Grosso participaram ontem aqui em Cuiabá de um encontro voltado à prevenção dos efeitos do El Niño. A reunião reuniu representantes, né, do governo federal e da Associação Mato Grossense dos Municípios. A Casa Civil e a Secretaria Nacional de Proteção e Defesa Civil apresentaram o painel El Niño. O ministro da Secretaria de Relações Internacionais, o José Guimarães, participou dessa agenda que teve caráter técnico e preventivo. Vamos ouvir o que ele disse.
4: Nós apresentamos em nome do governo federal o plano que nós estamos elaborando e discutindo e implementando de combate ao El Niño. E no caso específico aqui do Mato Grosso, o problema central aqui são as queimadas. Eu recebi relatos de municípios, por exemplo, que está se generalizando as queimadas e há que se ter uma ação efetiva do governo federal e do governo do estado para ajudar esses municípios. Como ajudar na liberação de instrumentos que possam combater os incêndios? Força Nacional, Corpo de Bombeiro, mais aviões, carros-pipa, tudo isso vai ser feito.
0: A ferramenta reúne informações para ajudar as prefeituras a monitorar riscos, planejar ações diante de possíveis eventos climáticos. O objetivo é ampliar a preparação dos municípios e melhorar a resposta. A orientação é que as prefeituras acompanhem os alertas, mantenham as equipes da Defesa Civil preparadas. A gente precisa avançar, né? A sensação é essa, Yasmin, porque quanto tempo nós temos incêndios, há quanto tempo a gente está falando sobre esse mesmo problema, né? Isso não é um problema desconhecido. A prevenção é o melhor remédio, isso é o que afirma o Corpo de Bombeiros, e há um bom tempo a gente já bate nessa tecla.
3: Com certeza, Cleto, e uma sensação também é que fica muito só na reunião, né? Nas conversas internas de gabinete, a gente precisa que isso comece a sair do papel também, porque, como você disse, tem que avançar, ainda mais com os efeitos do El Niño, né? Agora, seguindo aqui com o nosso jornal, falando sobre estudantes que estão representando Mato Grosso, um estudante lá de Tangará da Serra, ele foi escolhido entre quase 8 mil participantes para representar o estado no Senado Federal.
0: E participa do programa Jovem Senador, iniciativa do Senado Federal, que é realizada desde 2008. Vamos conhecer um pouquinho mais dessa história com Fabrício Baldini.
5: Os participantes foram escolhidos por meio de um concurso de redação. Em Mato Grosso, mais de 200 escolas da rede estadual participaram do programa. Neste ano, o tema da redação foi a democracia nas redes sociais. A Sara Reis, que é analista de redes sociais do Senado, fala sobre a importância do tema.
6: Trazer para o parlamento esse ano esse tema sobre a democracia e a juventude nisso é a gente realmente pensar como vamos enfrentar esse caos informacional que a gente está vivendo hoje por meio aí das redes sociais.
5: Mato Grosso é representado por Maria Eduarda Santos de Arruda, aluna da Escola Estadual 29 de Novembro, em Tangará da Serra. A redação dela foi escolhida entre quase 8 mil textos inscritos no estado.
7: Eu tenho um recado para todos os jovens: estudem, não desistam do sonho de vocês. O estudo é a única coisa que ninguém pode tirar de você, o conhecimento. E você, mulher, adolescente, não desista também. Ocupem espaços, falem, debatam, discordem, mas nunca desistam, porque a gente também tem lugar aqui na sociedade.
5: Durante uma semana, os estudantes ocupam as cadeiras dos senadores que representam os estados e o Distrito Federal. Eles participam de comissões, apresentam propostas e votam projetos. É uma forma de conhecer na prática o trabalho do Senado. Jorge Cardim, responsável pelo programa, explica.
8: Esse programa é uma oportunidade única para esses jovens estudantes de escolas públicas de todo o Brasil, né? Que eles vêm para Brasília para fazer essa imersão no universo da política.
5: Ao todo, são 27 estudantes, um de cada estado e um do Distrito Federal, que participam da Semana de Vivência Legislativa. As propostas aprovadas pelos jovens podem ser encaminhadas à Comissão de Direitos Humanos do Senado e começarem a tramitar como sugestões legislativas e até mesmo virarem leis. Fabrício Baldini para o Primeira Página.
0: Muito obrigado, Fabrício, pelas suas informações. Ouvinte, escuta só essa notícia. O vice-prefeito de Nobres, ele tem 71 anos e foi preso depois de ser flagrado com um revólver calibre 38 e munições em um estabelecimento da cidade. Não para por aí. A arma estava carregada e tinha ainda com ele outras 22 munições. Durante o caminho até a delegacia, ainda conforme o boletim de ocorrência, o vice-prefeito teria ameaçado os policiais. Ele disse que pagaria integrantes de uma facção criminosa para matar os policiais militares. E agora esse caso está sendo investigado pela Polícia Civil. Ele falou o seguinte, abre aspas, "Vou pagar meus amigos do comando para matar esses policiais." Em outro momento, segundo a PM, ele afirmou, abre aspas, "Um pistoleiro bem pago resolveria isso aqui," fecha aspas. Não é de bom tom para um vice-prefeito, né, Yasmin?
3: Não, de jeito nenhum, na verdade, a gente não espera isso de nenhum cidadão. Quem dirá de um vice-prefeito?
0: Que tem que prestar o exemplo à sociedade, principalmente à sociedade de Nobres, né? A gente dá a sequência aqui com o noticiário 6h57, uma outra notícia antes do intervalo. O Tribunal Regional Eleitoral determinou que 50% dos repasses mensais do fundo partidário destinados ao diretor estadual do PL serão retidos. A medida vai continuar até o pagamento de uma dívida relacionada à prestação de contas de 2011. A decisão foi unânime, foi publicada ontem. O processo de cobrança tramita desde 2012. Antes, a justiça havia determinado a retenção de 10% dos repasses.
3: A União pediu bloqueio integral do dinheiro, mas o TRE considerou a medida excessiva. O tribunal também negou um pedido do PL para abater, cerca de R$874 mil da dívida. O partido alegou que o valor poderia ser beneficiado por uma anistia, mas não apresentou dentro do prazo os documentos necessários para comprovar a filiação dos doadores. O valor total e atualizado da dívida não foi informado nessa decisão. O dinheiro retido será repassado ao Tesouro Nacional. Segundo o TRE, a medida busca acelerar o pagamento sem impedir completamente o funcionamento do Diretório Estadual do PL.
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3: 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Mande a pergunta para o nosso telefone, o 65996805454. 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A Centro América participa nesse momento, né, de informação, levando para você uma forma de você conseguir escolher melhor o seu candidato nessas eleições de 2026.
0: Intervalo, você de Sorriso, Rondonópolis e Cáceres. Após os comerciais, tem notícias da sua região. E a gente vai falar ainda hoje também sobre a campanha de multivacinação. Amanhã tem dia D em todo o Brasil.

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0: Olá, bom dia para você que acompanha a nossa programação aqui na 101, sexta-feira, dia 21 de agosto de 2026. Primeira página está no ar. Agora são 7h04. Elka Candelária, bom dia. Já começo falando assim para você, bom fim de semana.
1: Ô, oh, coisa boa, né? Bom dia. Chegou até que enfim. Achei que a semana passou até rápida,
0: foi,
1: viu?
0: Foi, né?
1: Eu acho que sim. Bom dia pra você, Alex. Bom dia a todos os nossos ouvintes. Uma excelente sexta-feira pra todo mundo. Fim de semana chegando. E você já tá pensando no que vai aprontar no fim de semana? Já tem programação? A gente vai trazer uma agenda cultural pra você aqui de Rondonópolis, que tá pensando em aproveitar um pouco com a família. Vem coisa boa por aí, viu? Nesse momento faz 21 graus. Mato Grosso se despediu ontem de um veranico, de ondas de calor aqui no nosso estado. Ontem e hoje, o climinha amanheceu melhor aqui na cidade, né? Você sentiu, Alex? Temperatura mais agradável,
0: melhor,
1: né? Hoje, por exemplo, estava aí 19 graus, um ventinho mais gostoso. Mesmo assim, período da tarde deve esquentar um pouquinho mais. No fim de semana também, a gente vai trazer os detalhes da nossa previsão do tempo. E você, nosso ouvinte, tá em casa acompanhando Primeira Página, tá pegando carona aqui na 101? Conta pra gente como que tá a programação pro seu fim de semana. Tem alguma sugestão, alguma denúncia? Nosso WhatsApp já está aberto pelo 66-99663-2522. Estamos aguardando a sua participação. Vamos aos destaques do Primeira Página de hoje.
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0: A gente vai falar sobre a paralisação dos bancários em Rondonópolis, né? Nas últimas 24 horas, categoria cobra reajuste com ganho real, melhores condições de trabalho. E olha, se não resolver, segunda-feira, eles prometem mais, viu?
1: E a justiça determinou o afastamento temporário da vereadora Mariúva Valentim, do MDB, a conhecida como Mariúva da Saúde, e também a suspensão do salário dela.
0: A Câmara aprovou o repasse do Estado com recurso. O orçamento da Santa Casa quase triplica para ampliar os atendimentos pelo SUS.
1: E o Brasil ampliou a exportação de carne de frango no mês de julho e bate recorde diário em agosto.
0: E o Instituto Nacional de Meteorologia, o IMET, emitiu um alerta amarelo de perigo potencial para Rondonópolis e outras cidades da região sudeste. A gente está falando do calor, né? Na edição de hoje, vamos trazer um pouco mais sobre esse assunto, também como é que andam as queimadas aí na região. Tudo isso e muito mais a partir de agora no Primeira Página, que já está no ar.
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0: Muito bem, excelente dia para você, uma boa sexta-feira. Olha só, os bancários de Rondonópolis participaram ontem da paralisação nacional de 24 horas. A mobilização fechou agências na cidade, também atingiu outros municípios da região sul de Mato Grosso. Segundo o sindicato dos bancários, 100% dos trabalhadores de Rondonópolis aderiram ao movimento. A paralisação envolveu agências da Caixa, do Banco do Brasil, também do Bradesco, Itaú, Santander e outras instituições. A categoria cobrou reajuste salarial com ganho real, aumento dos pisos, manutenção dos benefícios, melhorias na participação dos lucros e resultados. Os bancários também reivindicaram melhorias nas condições de trabalho. O movimento aconteceu após 8 rodadas de negociação sem uma proposta considerada satisfatória pelos trabalhadores. Uma nova rodada de negociação foi prevista, então, para segunda-feira, dia 24 de agosto, para ver se resolve isso aí. Com o fim da paralisação, as agências retomam atendimento normal para hoje. Quem ainda precisar dos serviços bancários também, né, tem à disposição sempre os aplicativos, os caixas eletrônicos, os canais digitais, mas muita coisa a gente sabe que precisa dos trabalhadores nas agências.
1: 7h08 e a justiça determinou o afastamento temporário da vereadora Mariúva Valentim, do MDB, e também a suspensão do salário dela. A decisão cautelar foi tomada na terça-feira pela desembargadora Helena Maria Bezerra Ramos, do Tribunal de Justiça de Mato Grosso, após recurso do ex-vereador Dico, segundo o suplente da chapa. O caso envolve condenação definitiva de Mariúva por corrupção de testemunha, com trânsito em julgado no mês de abril, o que suspendeu os direitos políticos dela. A Câmara de Rondonópolis informou que aguarda a notificação oficial e, assim que comunicada, cumprirá a determinação. A decisão não determinou a cassação do mandato nem a convocação de suplente.
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0: Um acidente ontem à tarde chamou a atenção de quem passava ali pela Avenida Governador Júlio Campos, aqui em Rondonópolis, né? O motorista perdeu o controle do carro e bateu contra um poste de energia. O acidente foi ao lado do mercado, ali próximo da rotatória que dá acesso ao anel viário, na região do Granville. Com impacto, a base do poste ficou destruída, a estrutura precisou ser substituída. Motorista teve apenas ferimentos leves. A concessionária de energia foi chamada para avaliar os danos na rede e fazer a troca do poste. Que susto, né? Por sorte, ninguém se feriu. As causas desse acidente aí vão ser investigadas.
1: Alex, nosso assunto agora é segurança pública e é um assunto que dá o que falar, principalmente às segundas-feiras. Geralmente a gente traz aqui no Primeira Página ocorrências envolvendo som alto. Parece que é moda de fim de semana, né?
0: É, às vezes atrapalha.
1: Atrapalha bastante. A Polícia Ambiental aqui de Rondonópolis tem bastante trabalho, principalmente de sábado e domingo. E aí o fim de semana está chegando de novo, a gente traz esse alerta e essa dúvida de muita gente. Som alto tem hora para virar caso de polícia? E quem está incomodado, precisa chegar à noite para fazer a denúncia? Essas são dúvidas bem comuns. O Matheus Maurício conversou com o Major Tiago Satiro, que é comandante da Polícia Ambiental aqui de Rondonópolis. E ele explicou melhor o que pode e o que não pode, e também quando é hora de chamar a polícia.
4: Bom, algumas pessoas inclusive acham que podem colocar som a qualquer volume, qualquer horário do dia, ou que a pessoa de repente só não pode colocar som a partir das 10 da noite e que os outros horários são liberados. Há muitas dúvidas e também a lei diz coisas que as pessoas precisam saber e entender. E pra gente falar mais sobre esse assunto, a gente conversa agora com o Tiago Satiro, ele que é comandante aqui da Polícia Ambiental, aqui de Rondonópolis. Bom dia pro senhor, comandante. Pra quem tá em casa entender, como que é essa questão do som alto? É só de noite mesmo? De dia também, como que funciona? Bom dia novamente.
5: Bom dia a todos. Em 2013 houve uma reunião aqui no município de Rondonópolis com o Juvan, Ministério Público, Polícia Judiciária Civil, a Prefeitura Municipal e a Polícia Militar de Proteção Ambiental. Nessa reunião ficou definida o volume estabelecido que diferencia o que é crime do que é contravenção, é 70 decibéis. Para a população ter um parâmetro, é a altura de uma conversa, de uma roda de conversa, não é algo muito acima disso. E acima de 70 decibéis configura crime, independente da faixa de horário, e configurando crime, a orientação é que seja conduzido para a delegacia.
4: E comandante, quando a gente está falando dessa questão do som alto na cidade, aqui em Rondonópolis, como o senhor falou, é como se a gente estivesse conversando. Esse é o indicado, né? O que pode ser feito. O que a pessoa tem que fazer e como que ela pode procurar a polícia para fazer essa denúncia?
5: Isso, nós temos um funcional da Polícia Militar de Proteção Ambiental, independente da hora do dia. A pessoa que se sentir incomodada pode entrar em contato conosco, nós vamos até o local, vamos fazer a ferição. Configurando o crime, a gente conduz o infrator. Sendo configurado abaixo de 70 decibéis, nós lavramos o TCO.
4: Comandante, a gente está falando dessas questões, a gente teve muita fiscalização recentemente, nesse fim de semana, no outro fim de semana também foi feita aqui em Rondonópolis. Como que são feitas essas fiscalizações e o que acontece de repente se tiver uma pessoa com som muito alto, o que é feito ali naquele momento?
5: Sim, a maior parte do som são em residência, então a gente chega a distância mais ou menos de 1,5 metros do muro da residência, faz a ferição e configurando o crime a gente solicita que o proprietário do som compareça, né? A gente conduz para a delegacia. Em não configurando, a pessoa mesmo assim é orientada a baixar o volume do som quando a gente verifica ali que ainda está, pode causar uma perturbação.
4: Obrigado, comandante, pela participação do senhor conosco. Então a gente só reforça para aquelas pessoas, de repente, que estiverem em casa, se sentirem incomodadas, se quiserem fazer a denúncia, a gente tem um canal da Polícia Militar Ambiental, que é o 65981700405, 65981700405, ou também, é claro, o telefone da Polícia Militar.
1: É, situação complicada, né? Principalmente aos fins de semana. Então, a gente até reforça o telefone, tem um número exclusivo para denúncias aqui de Rondonópolis, ligado diretamente, então, à Polícia Militar Ambiental. O DDD é 65981700405. Repetindo mais uma vez, DDD 65981700405.
0: Existem espaços adequados, né, para você curtir um som, de repente aumentar o volume. Agora, será que ali ao lado das residências, às vezes a pessoa chega cansada, precisa descansar, tem pessoas acamadas, né, autistas, e aí o vizinho chega lá e coloca no 12, como se fala aqui no Mato Grosso, Elka. Será que realmente você está fazendo a sua parte direitinho, né? E o seu colega do lado ali, como é que fica nessa situação? Manda sua participação aí, quer opinar sobre esse assunto, tá disponível nosso WhatsApp 9663-2522. A Câmara Municipal de Rondonópolis aprovou ontem um projeto que autoriza a Prefeitura a incluir 35 milhões de reais no orçamento da saúde. O recurso é do governo do estado e será destinado ao novo contrato com a Santa Casa de Rondonópolis. A medida vai permitir a ampliação de atendimentos pelo SUS, incluindo consultas com especialistas, cirurgias, exames de diagnóstico. O serviço deve atender, então, moradores de Rondonópolis e também da região. Com o novo contrato, o valor anual destinado à Santa Casa passa de 94 milhões para 268 milhões de reais. A prefeitura informou que a ampliação dos recursos vai garantir mais procedimentos de média, alta complexidade. Agora, a aprovação da Câmara, né? Com a aprovação, o executivo então poderá fazer adequação orçamentária e dar sequência ao repasse dos recursos para o hospital.
1: 7:15. Nós estamos no Agosto Dourado, mês dedicado à promoção, proteção e apoio ao aleitamento. Durante essa semana, nós apresentamos uma série especial para tirar dúvidas e desfazer mitos sobre a amamentação. Chegamos ao último dia da série e a dúvida de hoje é muito comum. Voltar ao trabalho significa que é hora de parar de amamentar? Confira agora na reportagem da Carol Leite.
6: A volta ao trabalho muda a rotina, mas não significa o fim da amamentação. Com planejamento, é possível continuar oferecendo leite materno ao bebê. A enfermeira obstetra Nina Bueno explica que o ideal é começar a organização com antecedência.
7: Nosso grande desafio com a volta ao trabalho é conseguir manter esse aleitamento materno exclusivo, né? Quase sempre que a mulher retorna, ela precisa entrar com alguns bicos auxiliares, como uma madeira, como copinho. Isso faz com que automaticamente a produção do leite comece a reduzir um pouco. Ou até mesmo o bebê pode vir a fazer confusão de bico por causa desses bicos auxiliares que foram sendo introduzidos. Se essa é a sua realidade e existe possibilidade, a melhor maneira de fazer a volta ao trabalho é um mês antes você se organizar e começar a fazer ordenhas nos horários que o bebê não mama. Então, retirar o leite e começar a fazer um armazenamento desse leite no seu congelador, de maneira limpa, em potes de vidro com tampa de plástico, identificado com data e horário. Assim, quando você for ao trabalho, a pessoa vai poder ofertar o leite materno congelado após colocá-lo em banho-maria para o seu bebê. Se o seu trabalho é de 8 horas, tendo ali um intervalo, preferencialmente que você consiga amamentar nesse intervalo e durante o dia realizar também ordenhas com a sua ordenhadeirazinha manual ou elétrica no próprio trabalho, para que a gente mantenha esse alto nível de produção. Então, não é preciso desmamar porque vai voltar ao trabalho, mas sim é preciso muito planejamento. É preciso que tenha uma geladeira, é preciso que você tenha uma maquininha de ordenhar, é preciso que você tenha uma rotina que te possibilite realizar essas ordenhas durante o seu turno de trabalho, ao menos uma vez de manhã, uma vez à tarde. E é preciso que você tenha leite materno armazenado na sua casa para que seja ofertado para o seu bebê.
6: E a forma de oferecer o leite também merece atenção. Quando possível, pode ser usado copinho ou colher. Mas em algumas rotinas, a mamadeira pode acabar sendo necessária. Ao longo dessa série especial, desvendamos 5 mitos sobre a amamentação e trouxemos informações para ajudar a deixar esse momento mais leve e seguro. Então, se você, mãe, ainda tem dúvida ou está enfrentando alguma dificuldade com a amamentação, procure uma unidade de saúde ou um profissional. Orientação correta faz toda a diferença.
1: Obrigada, Carol. Vale a gente reforçar, né? Durante essa semana toda nós falamos a respeito desse assunto do Agosto Dourado, um mês muito importante. E aqui em Rondonópolis nós temos o Banco de Leite Humano que fica na Santa Casa de Rondonópolis. O atendimento é de segunda a sexta-feira, das 7 da manhã às 5 horas da tarde. Você pode procurar o atendimento. Se você é mãe, pode ser uma doadora, tenho certeza que vai ajudar na vida de muitos bebês recém-nascidos que precisam desse leite materno. Então, Banco de Leite Humano da Santa Casa fica ali, o atendimento das 7 da manhã até as 5 horas da tarde. Faça a sua parte.
0: Vamos fazer intervalo agora, 7h19. Daqui a pouco a gente volta com mais informações no Primeira Página para vocês.
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0: No mercado financeiro, o dólar subiu 0,32% e cerrou a quinta-feira em R$ 5,19. O euro também teve crescimento, 0,33%, e cerrou em R$ 6,06. E Bovespa subiu 0,02%, fechou com 167.927 pontos.
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4: 7:23, primeira página de volta com as principais informações aqui de Rondonópolis e da nossa região. Agora há pouco nós estávamos falando da questão do som alto, né? Que acaba incomodando muita gente, principalmente aos fins de semana. A dona Sara, que mora lá no João Antônio Fagundes, mandou mensagem pra gente falando que direto tem som alto lá no bairro dela, principalmente de sábado à noite. Então imagina que situação difícil, né? Às vezes é um lugar que moram muitos idosos, crianças, e acaba incomodando. A gente entende também que tem muita gente que gosta, né, de ouvir música num volume mais alto, diferente, só que tem lugares apropriados para isso. Tudo tem limite. E aí acaba incomodando um pouco dos vizinhos, né? Dona Sara, então, participando com a gente, dando a opinião dela a respeito do assunto. E você também, nosso ouvinte, pode mandar sua mensagem para cá. Estamos aguardando. 996-63-2522. Uma excelente sexta-feira. Vamos às notícias, então? O Brasil exportou 519 mil toneladas de carne de frango no mês de julho, uma alta de 30% em relação ao ano passado. No acumulado do ano, foram mais de 3 milhões de toneladas, com receita de mais de 7 bilhões de dólares. Mato Grosso embarcou 9 mil toneladas em julho, crescimento de 31% em volume e 48% em receita. De janeiro a julho, foram 66 mil toneladas e 137 milhões de dólares. Segundo a Associação Brasileira de Proteína Animal, o estado tem cerca de 2% da produção nacional e se firma como o 8º maior exportador do Brasil. Nos primeiros 5 meses de agosto, o volume diário chegou a 30 mil toneladas, recorde histórico.
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6: Vamos às informações do agro. Em Primavera do Leste, a saca da soja está cotada hoje a R$ 135,90. O milho, em Alto Garças, está valendo R$ 46,90 a saca. A pluma do algodão, em Estiquira, está saindo a R$ 132,60. E a arroba do boi gordo, em Rondonópolis, abre a sexta-feira valendo R$ 322. Os dados são do IMEA, Instituto Mato Grossense de Economia Agropecuária.
4: 7:25. E ontem, quinta-feira, o Instituto Nacional de Desculpa aí, ó, falando do tempo seco,
6: tá
4: a garganta
6: fácil,
4: não para. E a garrafinha de água o tempo todo aqui do lado, viu, gente? Mesmo assim, a garganta sente muito essa secura toda. O Instituto Nacional de Meteorologia, o IMET, emitiu um alerta amarelo de perigo potencial aqui para Rondonópolis e outras cidades da nossa região. Segundo o Instituto, a umidade relativa do ar deve cair nos próximos dias e ficar abaixo de 30%, índice inferior a 60%, considerados aí ideais pela Organização Mundial da Saúde. O alerta amarelo é o primeiro nível na escala de severidade do IMET, que ainda prevê os estágios laranja, que é estágio de perigo, e também o vermelho, de grande perigo. Ao todo, 21 estados brasileiros estão com algum tipo de alerta meteorológico em vigor nesta data. Então a gente já vinha aí, né, de dias bem quentes, ontem e hoje deu essa amenizada, mas os próximos dias ainda deve ser de calorão e também essa baixa umidade do ar que deve afetar a nossa saúde com muita força e a gente precisa redobrar a hidratação e os cuidados com a saúde nesse período.
6: Muito bem. E os efeitos dos focos de calor têm sido sentidos pela população de Rondonópolis. Os brigadistas da Secretaria Municipal de Meio Ambiente identificaram nesta semana vários focos de queimadas. Caminhões-pipa foram deslocados para apagar as chamas e também fazer o resfriamento dos terrenos para evitar que novos focos em pontos, né, surgissem. Por causa da forte estiagem, a vegetação está muito seca e o fogo se propaga rápido, exalando muita fumaça. E aí fica difícil, né, até para a gente respirar. A nossa equipe conversou com o superintendente de fiscalização ambiental do município, William Crisóstomo, sobre a atuação das equipes nesses casos de incêndios.
5: Fazemos muitos esforços de criar uma brigada, um comitê, né, de combate ao incêndio. Nós destinamos recursos, nós estamos desde o começo do ano se preparando para esse evento. Nós tínhamos ciência de que seria um ano muito seco, está no Brasil inteiro, a gente está acompanhando os outros municípios, eventos de incêndios de grande intensidade. Nós nos preparamos, mas toda a preparação, todo o combate ao incêndio que a gente começa, ela é só depois que o fato já aconteceu, né? E a gente vem tentando controlar. Desde sábado, nós estamos tentando controlar. Parece que são incêndios que são criminosos, né? São pessoas, intencionalmente ou não, que iniciam esses focos de queimadas. E nós já fizemos 3 tentativas de controle. A gente controla o incêndio, ele volta a reaparecer, seja por... A região continua quente, o ar continua seco, a vegetação continua presente e esses micro focos de queimadas, eles voltam a ganhar força e tudo isso colabora para um reinício de uma queimada. E nesses momentos as pessoas ligam, né, para os bombeiros. O ponto central das ações hoje é o Corpo de Bombeiros e o Corpo de Bombeiros conta com o nosso apoio. Nós fornecemos esse apoio ao Corpo de Bombeiros. E essa vai ser a constante nos próximos dias aí, quem sabe nos próximos 90 dias ou 60, 90 dias será uma das atividades da Secretaria de Meio Ambiente para o controle e combate de queimadas. A população precisa ter consciência de que às vezes um pequeno foco, vou queimar uma folhinha aqui, aquilo se descontrola, pega numa vegetação de grande porte e isso torna um problema para a cidade, torna um problema para toda a população, né?
4: E a gente segue falando desse assunto de queimadas, porque em Jangada, cidade que fica a 80 quilômetros da capital, o fogo consumiu 120 hectares de cana em uma usina. A gerente Elisa Mara de Souza Meira relatou o desespero ao ver as chamas se aproximando de casas com idosos, crianças e também animais. Na fazenda vizinha, o gado precisou ser retirado às pressas.
7: Porque o pessoal tentando não deixar passar aqui.
4: O incêndio começou na semana passada e atingiu várias propriedades, forçando moradores a deixarem suas casas. O combate atravessou a noite e 2 aviões foram usados para lançar água sobre as linhas de fogo. O major Matheus Neves explicou que o vento forte e a grande quantidade de pastagem seca aceleraram a propagação.
8: E as aeronaves, elas entram para realizar, né, alijamentos, né, despejo de água, de maneira que os militares, as chamas, elas reduzem e aí os militares, eles conseguem se aproximar para realizar o que nós chamamos de combate direto.
4: Na propriedade de Dagomar Rockenbeck, o fogo não avançou graças à ação rápida de vizinhos e brigadistas que abriram aceiros e formaram uma equipe de contenção.
7: Assim que nós fomos avisados, a gente já estava monitorando o fogo. Assim que nós percebemos que o fogo estava chegando perto, já fomos preparando acerros, né? E veio todos os nossos vizinhos, amigos, tinha em média de 40 pessoas aqui me ajudando, porque eu moro sozinha na propriedade. E eles vieram me socorrer aqui, fizeram uma equipe de vizinhos e amigos aí, e a gente foi contendo o fogo.
4: A Prefeitura de Jangada decretou situação de emergência. O município considerou que os incêndios e queimadas atingem áreas rurais e urbanas, incluindo terrenos e imóveis próximos às casas, aumentando então esse risco à população e também a propagação do fogo. Na cidade, os moradores têm sofrido muito com a fumaça.
9: Está muito ruim, terrível. Hoje não deu nem para ter aula. Tem muita fumaça e as crianças ficam muito dificultado para respirar. E a gente mesmo, para dormir, está horrível.
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6: Hora de saber então como é que fica o tempo em Rondonópolis no fim de semana para essa sexta-feira, segundo a agência Climatempo. Dia de sol com nuvens, máxima de 33 graus, umidade do ar em torno de 33%, bem abaixo, né, do que pede a Organização Mundial da Saúde. Não tem previsão de chuva, viu? Para sábado, máximo de 35 graus, domingo aquele calorão volta a apertar, fazendo então 37 graus, não tá fácil não, viu, Elka?
4: Não tá, e a gente percebe aí que o alívio foi pouco, né? A gente veio aí de dias de 38, 39 graus, o alívio veio ontem, hoje também continua aí com máxima de 33, mas sábado e domingo já começamos a voltar ao normal aqui para nossa região, com máximas de 37, 38, chegando até 40 graus, e já com esse alerta que nós trouxemos agora há pouco da baixa umidade do ar, abaixo aí dos 30%, que é bem apertado para nossa saúde. Vamos fazer um rápido intervalo? Já já a primeira página de volta com mais informações aqui da nossa região. Enquanto isso, estamos aguardando a sua participação. 99663-2522. Voltamos já já.

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7:37, de volta com o Jornal Primeira Página. Uma ação de eficiência energética está sendo realizada em Rondonópolis e pode ajudar famílias de baixa renda a economizar na conta de luz. Já pensou? Você tem aquela geladeira antiga, Elka, que gasta muito. Que, eu vou te falar, tem umas geladeiras que ajuda, né? Mas...

0: cobertura numa tenda da concessionária que fica no bairro residencial Sítio Farias. E olha, é importantíssima essa ação, sabe por quê? Porque a gente falou aí dos efeitos do tempo, a temperatura deve subir bastante nos próximos meses, muito mais do que nós já temos atualmente. E aí, com a temperatura muito elevada, o que, que vai acontecer? Há uma necessidade maior de utilizar ventilador, geladeira, ar-condicionado. Para quem não quer que a conta fique mais cara, eu tenho aqui do meu lado um cara que entende de energia, que é o Alexandro, ele que é coordenador da Energisa, aqui da concessionária aqui na nossa região. Alexandre, primeiramente, muito bom dia para você. A gente acabou até de receber aqui, ó, uma pessoa, um consumidor que está chegando para fazer um desses muitos serviços que estão à disposição aqui no bairro residencial de Farias, que é trocar equipamentos que estão gastando mais por equipamentos mais econômicos. É esse o objetivo ou um deles?
1: Bom dia, Mike. Bom dia a todos. É, exatamente, né? A Energisa, ela tem esse papel, né, de responsabilidade junto com a sociedade, de estar ofertando aí, vai fazendo esses movimentos, né, fazendo esses programas maravilhosos aí para poder ofertar à população a substituição para equipamentos mais eficientes, né? Então, seja lâmpadas, seja ventiladores, geladeiras, né? Então, essa campanha desse projeto Nossa Energia é justamente para proporcionar à população, hoje estamos aqui no bairro Farias, a ter a substituição de equipamentos mais eficientes e com certeza ter uma economia aí na sua conta de luz.
0: É uma ação na parceria com a ANEEL, que é a Agência Nacional de Energia Elétrica, e fala um pouco do que está à disposição durante esses próximos dias, começando hoje, né? É isso? Vai até sábado. E quantas lâmpadas, quantos ventiladores, então também tem geladeiras?
1: Isso, essa ação ela está acontecendo essa semana aqui no bairro Farias, né? Estamos com essa estrutura aqui, com a quantidade aproximadamente de umas 1.000 lâmpadas para serem substituídas. Além disso, a gente tem em torno de 300 ventiladores e até 100 refrigeradores, 100 geladeiras, né? No caso, a gente também está com uma equipe, né, devidamente identificada, cadastrada, para poder fazer a visita porta a porta aqui no residencial Farias, né? Visitando os nossos clientes e verificando se esses clientes, eles possuem o cadastro único, né? Dentre deles o Bolsa Família, o NIS, o LOAS, que vai possibilitar fazer a substituição principalmente aí da geladeira. Além disso, a gente também está com uma estrutura aqui na escola ao lado, né, da Praça Pôr do Sol, aqui na escola Otamirando Miranda, onde a gente está com um caminhão à disposição aí da criançada. Já fica o convite aí para todas as crianças aí nos visitarem no caminhão na escola, onde também tem várias atividades lúdicas, explicando também a eficiência com relação à energia elétrica, o consumo eficiente, segurança, né, a utilização dessa energia com segurança. E na sexta-feira, já fica o convite a todos aqui do bairro, né, e das proximidades, nós teremos aqui um cinema às 18 horas, com distribuição de pipoca e picolé, para todas as crianças e seus familiares aqui aproveitar uma excelente sessão de cinema aí que a Energisa vai proporcionar.
0: Agradeço a entrevista. Aproveitando que a gente está aqui, eu e o Wanderson Dantas, o pessoal aqui, ó, os profissionais estão ali. E quem é do bairro residencial de Farias, eles vão observar as pessoas com a roupa da concessionária, com o crachá. Essas pessoas vão fazer essa visita nas casas, levando essas informações que o Alexandre acabou de passar. Quem tiver, por exemplo, uma geladeira que está gastando muito, mas que se enquadra nessa questão do cadastro único, também da questão do NIS, do LOAS, essa documentação, vai poder ter acesso a uma geladeira nova, que gasta muito menos. Isso para quem mora no Sítio Farias. Agora, os ventiladores e as lâmpadas que a gente está vendo, por exemplo, aqui na mesa, ó, esses aqui estão abertos não necessariamente para quem mora no Sítio Farias. Pode ser também de outros bairros, mas a documentação é idêntica, então, reforçando uma ação que vai até sábado. E qualquer dúvida também pode acessar aí as redes sociais da concessionária, uma oportunidade para tocar aquele equipamento que está gastando mais. O consumo vai ser possivelmente maior com esse calorão que a gente já falou ao longo do jornal. E aí, um equipamento novo, com qualidade, um consumo mais barato, uma conta mais reduzida, mais dinheiro no bolso.
2: Ação bacana, então, né, sendo realizada até amanhã aqui em Rondonópolis, na Praça Pôr do Sol, ali na região do residencial Sítio Farias, em Rondonópolis. 7:42. Nosso assunto agora é saúde. O avanço do sarampo nas Américas reforça o alerta para a importância da vacinação aqui no Brasil. Segundo a Organização Pan-Americana da Saúde, 2026 já registra o maior número de casos confirmados.

0: confirmados da doença na região das Américas em 22 anos. Até o dia 13 de junho, foram mais de 22 mil casos em 17 países e territórios, com 38 mortes. No Brasil, há 24 casos registrados em 2026, todos relacionados à importação do vírus. Em Mato Grosso, segundo a Secretaria de Estado de Saúde, em 2025 foram registrados 6 casos de sarampo. Neste ano, até o momento, não há registros confirmados da doença. Mesmo assim, a vacinação continua sendo fundamental para evitar a reintrodução e a circulação do vírus. É o que explica o coordenador do Programa Estadual de Imunização de Mato Grosso, o Marcos Rocha Camarão.
1: O sarampo é uma doença altamente contagiosa e a principal forma de prevenção é a vacinação. Por isso, é fundamental que a população mantenha as vacinas em dia, especialmente diante do risco de reintrodução da doença. A vacina tríplice viral, que protege contra o sarampo, a caxumba e a rubéola, está disponível gratuitamente nas unidades de saúde. A vacinação contra o sarampo é recomendada para pessoas de até 59 anos de idade, conforme histórico vacinal e as indicações do calendário nacional de vacinação. E neste momento, Mato Grosso realiza a estratégia de multivacinação, uma importante oportunidade para que toda a população procure uma unidade de saúde e verifique se está com as vacinas em dia. A estratégia segue até o dia 1º de setembro e tem atenção especial para a atualização da caderneta de crianças e adolescentes menores de 15 anos. A orientação é que pais e responsáveis levem a caderneta de vacinação dos seus filhos até uma unidade de saúde para que a equipe verifique se há alguma dose em atraso e faça atualização. Os adultos também devem aproveitar a oportunidade para verificar se estão com as vacinas recomendadas em dia para sua faixa etária.
0: E o Ministério da Saúde mantém essa campanha de multivacinação até o dia 1º de setembro. A ação é voltada para crianças e adolescentes menores de 15 anos e permite atualizar a caderneta, inclusive contra o sarampo. O dia D de mobilização nacional será amanhã, dia 22 de agosto.
2: Pois é, e neste sábado, dia 22, todas as unidades básicas de saúde de Rondonópolis vão estar abertas das 7 às 11 da manhã para atender a população. A ação é voltada para todos os públicos. A orientação é levar a caderneta de vacinação, aproveitar para colocar as doses em dia. E o mais importante, viu, gente? Você que é pai, mãe, responsável por crianças, ainda não conferiu a caderneta de vacinação dos pequenos? Então fica o alerta. Neste sábado tem o dia D de vacinação em Rondonópolis. Para o público em geral, que ainda não tomou a vacina contra a gripe, por exemplo, também já pode aproveitar essa oportunidade. A Secretaria de Saúde reforça a importância de manter a vacinação atualizada, principalmente entre as crianças.
0: E o dia D de multivacinação também vai acontecer em Primavera do Leste. Por isso, vamos para lá conversar com a Carol Leite, que tem as informações. Bom dia, Carol.
3: Olá, bom dia, Alex, bom dia, Elka, e bom dia para você, ouvinte. Lembrando que essa vacinação é para todo mundo, viu? Crianças, jovens, adultos e idosos podem procurar uma unidade para conferir a caderneta e atualizar as doses que estiverem pendentes. A vacina contra a gripe, por exemplo, já está liberada para toda a população. E também estão disponíveis as outras vacinas do calendário, de acordo com a idade e avaliação da caderneta. Aqui em Primavera do Leste, a ação de amanhã deve movimentar 7 unidades de saúde, que vão abrir das 7 horas da manhã a 1 hora da tarde. E depois a vacinação continua lá na Praça Matriz, em frente ao cinema, com ação a partir da 1 hora da tarde às 6 horas. E tem um incentivo a mais para a criançada. Menores de 15 anos que estiverem com a carteirinha 100% atualizada podem ganhar um voucher para o cinema. Então, se a caderneta está guardada há um tempo, a orientação é simples. Pega ela, confere e aproveita o sábado para deixar a vacinação em dia. Eu volto com vocês no estúdio.
2: Valeu, Carol. Muito obrigado pelas informações. Grande dia de vacinação, então. Todo o Brasil, a gente trazendo aqui de Rondonópolis, Primavera do Leste também. Vamos fazer intervalo rapidinho, agora 7h47. A gente já volta com muito assunto no Primeira Página para vocês.
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2: Não existe manual para ser pai. Existem tentativas, erros, aprendizados e muito amor. No Talendo o Quê de hoje, Michel Pena apresenta um livro que mostra que, às vezes, quem mais aprende nessa relação é o próprio pai.
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3: Antes de ensinar o mundo a um filho, um pai precisa aprender a ser pai. É justamente dessa descoberta que nasce As Coisas que Meu Filho Precisa Saber sobre o Mundo, de Friedrich Bickmann. Ao contrário dos romances tradicionais, este livro não é movido por grandes aventuras ou reviravoltas. Ele é construído a partir de pequenas histórias, memórias e reflexões que o autor descreve para o filho, como se estivesse preparando um guia sobre a vida, mesmo confessando que ainda está aprendendo a vivê-la.
4: Espero que você me perdoe pelas decisões erradas que ainda nem tomei.
3: Com o humor inteligente que conquistou milhões de leitores, Friedrich Bickmann fala sobre casamento, amizade, trabalho, medo, responsabilidade e todas aquelas dúvidas que aparecem quando alguém se torna pai pela primeira vez. Ele não tenta parecer perfeito, muito pelo contrário. Mostra que a paternidade também é feita de inseguranças, improvisos e dá coragem de admitir que ninguém tem todas as respostas. Foi por isso que escolhemos As Coisas que Meu Filho Precisa Saber sobre o Mundo para esta série especial sobre pais que marcaram a literatura. Porque entre tantas histórias de pais heróicos, este livro nos lembra que os melhores pais são muitas vezes aqueles que têm coragem de aprender junto com os filhos.
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3: Entre uma risada e outra, o livro emociona justamente por sua sinceridade. As Coisas que Meu Filho Precisa Saber sobre o Mundo é um livro para pais de primeira viagem, para quem sonha em formar uma família e também para filhos que desejam enxergar seus pais por uma perspectiva mais humana. Uma leitura leve, divertida e cheia de afeto. No fim, As Coisas que Meu Filho Precisa Saber sobre o Mundo nos lembra que a maior lição que um pai pode ensinar talvez seja esta: nunca deixar de aprender. E aí, tá lendo o quê? Conta pra gente.
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7: 7:53, primeira página de volta. Uma excelente sexta-feira para você. E terminam hoje as inscrições para a escolha suplementar de 20 suplentes dos conselhos tutelares aqui de Rondonópolis. O prazo é para quem quer participar da seleção e a inscrição é de graça. Os interessados devem comparecer ao núcleo dos conselhos municipais, que fica na Avenida Tiradentes, número 1904, bem no centro da cidade. O atendimento acontece das 8 às 11 da manhã e das 13 às 4 horas da tarde. Entre os requisitos estão ter mais de 21 anos, morar aqui em Rondonópolis há pelo menos 2 anos, ter ensino médio completo e experiência de pelo menos 2 anos na área dos direitos da criança e do adolescente. A seleção terá 5 etapas. A prova objetiva está prevista para o dia 25 de setembro. Para participar, é importante levar a documentação exigida no edital e não deixar para a última hora.
2: Muito bem, agora 7:54, a gente começa a agenda cultural de hoje. Para você que quer aproveitar um sábado com uma programação que reúne fé, alegria, confraternização, a Paróquia Bom Pastor promove amanhã um evento especial. É o Só Pagode, que promete movimentar toda a comunidade. A festa começa às 7 da noite no Centro Comunitário da Paróquia, conhecido como SECOM. A atração principal é a apresentação de pagode, que vai misturar músicas populares e católicas. Olha que legal isso. Além da música boa, o evento vai ter uma cantina completa, com pastel. Pastel de igreja não tem nada igual, viu, Elka? Cachorro quente, tem espetinhos, bebidas. A organização informou que o ambiente foi preparado com muito carinho para receber toda a família. As crianças são muito bem-vindas, tá bom? Quem quiser mais informações, só entrar em contato pelo 65992640282, Só Pagode, lá da igreja.
7: E tem mais dicas de programação cultural aqui em Rondonópolis. Amanhã, o SESC realiza mais uma edição do Sábado Cultural, das 3 às 6 horas da tarde. Vão ter oficinas de artes, música, literatura e atividades de saúde, e até sessão de cinema. E como amanhã também é dia do folclore, a programação vai ter atividades sobre lendas, crendices e brincadeiras populares. A entrada é de graça e a programação é aberta para toda a família a partir das 3 horas da tarde. Participe!
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2: A FIFA divulgou o calendário da Copa do Mundo Feminina de 2027, que será realizado no Brasil. A abertura será no Maracanã, no Rio de Janeiro, dia 24 de junho, com a seleção brasileira em campo. A final também será no Maracanã, no dia 25 de julho. Como país sede, o Brasil será a cabeça de chave do Grupo A. O segundo jogo da seleção será na Neoquímica Arena, em São Paulo, no dia 29 de junho. Terceiro está marcado para 4 de julho no Mané Garrincha, em Brasília. A competição terá 32 seleções, que será disputada em 8 cidades. São Paulo vai receber 10 partidas e será a sede de uma das semifinais e a disputa pelo terceiro lugar. Maracanã terá 9 jogos, incluindo uma semifinal e a grande final. Sorteio dos grupos está prevista para dezembro, no Brasil. Até lá, ainda serão definidas, então, as últimas 14 seleções classificadas para o Mundial.
7: E a maior competição de futebol amador de Rondonópolis está chegando. Hoje, sexta-feira, dia 21 de agosto, ocorre o arbitral da primeira Copa Integração, unindo bairros, fazendo amigos. Realizado pelo Instituto Amor e Vida, com apoio da Prefeitura de Rondonópolis, por meio da Secretaria Municipal de Esporte e Lazer. Então, o evento começa hoje a partir das 7 horas da noite, no Centro Poliesportivo Padre Lothar, que fica localizado na Vila Operária.
2: Vamos em Cuiabá saber o que é destaque no esporte de hoje com Flávio Santos. Bom dia, Flávio.
9: Olá, muito bom dia para você que está ligado aqui no Primeira Página nesta sexta-feira. Vamos ao esporte, começando com a Libertadores da América. Tivemos ontem as oitavas de final, 2 jogos. LDU 0, Mirassol também 0 no Equador. Como a ida tinha dado empate 1-1, LDU nos pênaltis venceu 5-4 e passou para a próxima fase. Vamos ressaltar aqui a boa campanha do Mirassol, primeira vez na Libertadores, o time do interior de São Paulo, excelente resultado. Vamos para o Corinthians, 1-0 no Rosário Central, Corinthians classificado, Memphis Depay deu assistência, cobrou a falta que originou o gol do Bidon, Corinthians classificado. Vamos agora para os confrontos das quartas de final da Libertadores. Corinthians enfrenta o Estudiantes da Argentina, Flamengo vai enfrentar Tolima ou Independente Del Valle. Esse jogo será terça-feira, dia 25 de agosto. A LDU enfrenta o Palmeiras, Fluminense e Platense da Argentina. Já na Copa Sul-Americana, tivemos ontem no Paraguai, Olímpia 1-4, o Vasco classificado. No Equador, Macará 0, Santos também 0. No jogo de ida, o Santos tinha vencido 2-1, Santos classificado. e o Botafogo fez 1-0 no Cienciano, no Rio de Janeiro, mas na ida o Cienciano havia goleado 6-1, Cienciano passou. Quartas de final, Boca Juniors pega o São Paulo, o Santos enfrenta o Atlético Mineiro, confronto brasileiro, Cienciano contra Montevideo City Torque e o Vasco aguarda Santa Fé, o River Plate, que vão jogar quarta-feira, dia 26 de agosto. Agora, no Brasileirão, no fim de semana, a 24ª rodada, marca para amanhã, sábado, Fluminense Remo, 3 da tarde, no Maracanã. Vamos ter Internacional e Atlético Mineiro, 5:30, em Porto Alegre. Cruzeiro e Flamengo, 7:30 da noite, reeditando o jogo do meio de semana na Libertadores. Esse jogo em Belo Horizonte. Domingo, Palmeiras e Vasco, ao vivo na TV Centro-América, 3 da tarde. Tem Bragantino e Grêmio no mesmo horário, o clássico Vitória e Bahia também. Santos e Mirassol, 5:30 da tarde, Vila Belmiro. Chapecoense e São Paulo, em Chapecó, 5:30. E Coritiba e Corinthians, às 18:30, na capital do Paraná. Botafogo e Atlético Paranaense jogam na segunda-feira, 7 da noite. No Brasileiro da Série B, o Cuiabá joga na Arena Pantanal amanhã, sabadão, pela 24ª rodada. Cuiabá e Goiás, clássico do Centro-Oeste. Cuiabá o 12º, 32 pontos, 7 vitórias. O Goiás o 11º, 32 pontos, 9 vitórias. Importante o Cuiabá vencer e engatar a terceira vitória consecutiva. Sábado ainda, Ceará e Londrina, 5 da tarde. No Brasileirão Feminino A1, São Paulo e Misto no Morumbi amanhã 5 da tarde. O Misto é 14º com 12 pontos, já garantiu a permanência na A1 do ano que vem. E o São Paulo é o vice-líder, 38 pontos. O Brasileirão Feminino A2, quartas de final, 3 da tarde amanhã sábado. Minas Brasília e Ação de Santo Antônio de Leverger. Na ida, o Minas Brasília venceu 1-0, tem a vantagem do empate. Vamos torcer para as meninas de Mato Grosso, do time do Ação, reverter esse placar e garantir o acesso. Bom dia, bom fim de semana para você e até segunda.
2: Valeu, Flávio. Muito obrigado, Elka. Por aqui, primeira página encerrando. Desejo um excelente final de semana, uma boa sexta-feira para todo mundo. Segunda-feira a gente está de volta.
7: Passa rapidinho. Boa sexta-feira, bom fim de semana. Segunda, 7 da manhã, voltamos. Você fica agora na programação com o Irã Garcia. Até segunda.
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1: Fala aí, fã, muito bom dia, uma ótima sexta-feira pra você. É hora do Classe Executiva aqui na sua Rádio Easy. E pra abrir muito bem o nosso final de semana musical, tem Paul McCartney com Hope of Deliverance.

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da Marisa Monte, música que chegou quando ela estava numa fase muito importante da sua carreira. Ela faz parte do álbum Verde Anil, Amarelo, Cor de Rosa e Carvão, lá de 1994, que é o terceiro disco de estúdio da Marisa Monte. E aí, dá pra dizer que essa música é quase que um capítulo anterior à história dos tribalistas. Por quê? Nessa fase, a Marisa Monte acabou ampliando a sua participação como compositora e também passou a trabalhar com uma nova geração de grandes músicos, de grandes compositores. Entre eles, o eterno Titãs Nando Reis e, claro, né, o Carlinhos Brau, que futuramente viria a ser o seu parceiro junto com o Arnaldo Antunes nos Tribalistas. Então tem todo um contexto em cima dessa música Na Estrada, que fechou muito bem este bloco do Classe Executiva aqui na Centro América FM. Agora 8 horas e 30 minutos. No próximo bloco tem a nossa música do dia e hoje ela vem com um clima misterioso e bem elegante.

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8: No destaque de hoje tem a música Eyes Without a Face do Billy Idol, que apareceu lá naquele discaço chamado Rebel Yell, lançado lá em 1983. O título dessa música, Olhos Sem Rosto, em uma tradução livre, não é pra assustar ninguém não, viu? É uma metáfora para alguém que continua ali, mas perdeu a sua essência, a sua identidade, aquele sentimento de estar presente, mas aí emocionalmente estar bem longe. É uma música bem bonita, misteriosa e com uma história daquelas que fazem a gente curtir do começo ao fim.

Essa é a incrível voz de Ted Swins ao som do The Door, fechando mais um bloco do Classe Executiva aqui na Centro América. Teve o som do ABBA com Dancing Queen, essa é uma clássica, né? E aí teve a nossa música do dia, o som do Billy Idol com Eyes Without a Face. Por aqui, 8 horas e 46 minutos. Muito obrigado pela sua companhia, uma excelente sexta-feira para você.

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1: Olá, ouvinte da Rádio Easy. Seja muito bem-vindo ao Música e Vinho de hoje. Vamos à nossa taça de conhecimento do dia? Falaremos sobre o Ice Wine, o vinho do gelo. A origem desta proposta de vinho é alemã e foi ao acaso, acredite. Um viticultor alemão se ausentou do seu vinhedo e, ao regressar, as uvas estavam extremamente maduras e congeladas, pois era inverno rigoroso. Pois deveriam ter sido colhidas antes da chegada das temperaturas congelantes, entre menos 7 e menos 10 graus. Para não perder a safra, resolveu vinificar. E ao esmagar as uvas congeladas, ocorreu a separação natural dos cristais de água do sumo mais denso e doce. Assim, a concentração do mosto fica extremamente doce e com níveis de acidez relevantes. E estes dois fatores deixam um vinho equilibrado no paladar, rico em aromas com expressões de frutas cítricas, mel e floral. A fermentação deste vinho é lenta, podendo durar 5 meses. Este vinho de congelamento natural é produzido na Alemanha e em outros países do norte europeu, como também na América do Norte, como Canadá, onde a qualidade do vinho é sensacional e o volume de produção considerável. Como vimos, o processo de produção não é simples e rápido, e por estes fatores, o preço de uma garrafa reflete o custo de produção. As uvas mais utilizadas são a Riesling, a Cabernet Franc, a Chenin Blanc e a Gewürztraminer. Um vinho sensacional para finalizar a refeição ou até mesmo para acompanhar queijos curados e azuis. É, um brinde ao Música e Vinho. Um brinde ao Vinho do Gelo e um brinde a você, ouvinte da Rádio Easy. E agora fique com o som de Skank, Balada do Amor Inabalável.

Justin Timberlake, Can't Stop the Feeling, fechando este bloco do Classe Executiva aqui na Centro América. Nando Reis também com um cover muito estranho. O nome da música é muito estranho, tá? E aí teve música e vinho também com o sucesso do Skank, Balada do Amor Inabalável. 9 horas em ponto na manhã desta sexta-feira aqui na 101. Ó, nesta semana, mais precisamente hoje, dia 21 de agosto, a gente lembra os 37 anos da morte de um dos maiores ícones da música brasileira. E aí, por ser uma data bem marcante na história da música, nas notícias do show business tem uma espécie de homenagem a este grande talento. Então fica por aí para você participar junto comigo.

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1: Bom, no dia 21 de agosto de 1989, o Brasil perdia o grande maluco beleza Raul Seixas aos 44 anos de idade. O baiano já tinha deixado uma marca enorme no rock and roll brasileiro. E convenhamos, né, fã? Não era exatamente o tipo de artista que, olha, passava despercebido de jeito nenhum. Raul Seixas foi encontrado morto em seu apartamento lá em São Paulo. A causa foi uma parada cardíaca associada a uma pancreatite aguda. E aí tem uma curiosidade impressionante sobre essa data. Apenas 2 dias antes, no dia 19 de agosto, chegava às lojas o disco A Panela do Diabo, que é um álbum gravado com o Marcelo Nova, e o cara tava vivendo um momento de retomada na carreira do Raul Seixas, né? O que importa de fato é que a obra ficou, suas músicas atravessam muitas gerações, fizeram do Maluco Beleza um personagem eterno da cultura brasileira. E aí, até hoje, os Raul Seixistas mantêm a tradição de homenagear o artista. Nesta sexta-feira, dia 21 de agosto, lá em São Paulo, tem uma super passeata lembrando os 37 anos da morte do grande Raul Seixas. É um artista que partiu, mas como diria ele, talvez tenha apenas mudado de endereço. 37 anos sem o nosso grande maluco beleza, sem o Raul Seixas, eu só posso dizer uma coisa, viu? Toca, Raul!

0: Essa manhã com muito mais classe aqui na programação da Centro América, ao som do U2 com Beautiful Day. E teve o nosso Maluco Beleza, o eterno Raul Seixas, ao som de guitarra. 37 anos sem o Maluco Beleza é bastante tempo, né? 9:14.
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0: De volta na programação da sua Rádio Easy, agora 9:18. Muito obrigado pela sua companhia. Um grande

0: Mas essa não tem como não cantar junto, né? Um clássico do rock and roll nacional, os Paralamas do Sucesso ao som do Alagados, Sabrina Carpenter, Espresso, Lisa Stanfield, Barry White com All Around the World, abrindo muito bem esta sequência aqui na 101. 9 horas 30 minutos e já estamos na marca dos 24 graus aqui no Estúdio Glass em Rondonópolis. Vamos para um intervalo bem rapidinho, mas antes, Alex Bettinardi com o Centro América News.
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2: O Instituto Nacional de Meteorologia, o IMET, emitiu um alerta amarelo de perigo potencial para Rondonópolis e outras cidades da região sudeste de Mato Grosso. Segundo o Instituto, a umidade relativa do ar deve cair nos próximos dias e ficar abaixo dos 30%, índice inferior aos 60% considerados ideais pela Organização Mundial da Saúde. O alerta amarelo é o primeiro nível da escala de severidade do IMET, que ainda prevê os estágios laranja, de perigo, vermelho, grande perigo. Ao todo, 21 estados brasileiros estão com algum tipo de alerta meteorológico em vigor nesta data. Outras informações durante a nossa programação.
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0: 9:31.
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11: Olá, fã da Centro América FM. Estamos de volta com mais uma edição do sucesso que você não esquece. Muitas pedras rolaram desde 1973, quando foi lançada a canção que veio a ser um sucesso inesquecível. Andy foi composta por Keith Richards, guitarrista dos Rolling Stones, em 1972. A letra fala de um casal que viveu tempos felizes, mas não sabe se é a hora da separação. Andy é uma mulher linda aos olhos do seu parceiro, mas as adversidades talvez não sustentem este amor. Mas isso não passa de uma metáfora. Em sua biografia, Kate Richards alegou que Angie era, na verdade, heroína e que a canção era sobre sua tentativa de parar de usar a droga, enquanto estava internado numa clínica de reabilitação na Suíça. E para você, fã da Easy, qual o significado do sucesso que você não esquece, Angie?

Imagino que você tenha visitado e revivido situações e pessoas importantes ao longo da sua vida com o sucesso que você não esquece de 1973, Andy, com Rolling Stones. Pois é, a música tem esse poder, o poder de trazer o passado para o nosso presente. E é tão forte esse poder que sentimos os aromas, os sabores, as cores de 20, 30, 40 anos atrás. Eu sou Paulo Vaz e temos um encontro marcado para contar mais uma história de um clássico inesquecível. Um abraço, tchau.

sonzeira do Red Hot Chili Peppers, Under the Bridge, finalizando mais um bloco aqui na 101. Teve o Paulo Vaz com um sucesso que você não esquece, falando um pouquinho sobre os Stones e a música Andy. 9h45 na manhã desta sexta-feira. Muito obrigado pela sua companhia. Um ótimo dia, viu, fã?

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1: Todo ambiente de trabalho tem problemas, mas existe uma diferença entre quem aponta problemas para melhorar e quem reclama por hábito. Com o tempo, o profissional que vive reclamando passa a transmitir uma imagem perigosa. As pessoas deixam de prestar atenção no que ele diz, porque já esperam uma crítica. É como a história do menino que gritava lobo. Até quando tem razão, sua voz perde a força. Se você quer ser ouvido, escolha bem suas batalhas. Não reclame de tudo, fale quando realmente puder contribuir para uma solução. Quem reclama de tudo, cansa as pessoas. Quem ajuda a resolver os problemas, conquista respeito. Isso é alto desempenho.
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2: De volta na programação da 101, agora 9:45, partindo para o último bloco do Classe Executiva de hoje, tá? Amanhã, sabadão, 8 horas da madrugada, tem mais Classe Executiva e eu estarei aqui junto com você. Espero que você esteja junto comigo. Mas eu continuo por aqui, seguimos juntos. Já a partir das 10 tem uma super edição do Viva Easy e eu continuo contando com a sua audiência. E aí, para abrir este último bloco do Classe Executiva de hoje, tem o som do Phil Collins. Depois tem a banda Heart, One Republic, Timbaland. E eu te encontro já a partir das 10 em uma super edição do Viva Easy. Até daqui a pouco, viu?

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3: É isso daí, fã. Eu sigo junto com você aqui na programação da sua Rádio Easy. Sexta-feira, dia 21 de agosto. Já estamos em 26 graus aqui no Estúdio Glass em Rondonópolis. Muito obrigado pela sua companhia, viu? E aí, para começar muito bem a playlist do Viva Easy de hoje, um clássico do rock and roll mundial, Eagles, Hotel California, aumenta o volume.

0: Escravo da Alegria. Essa música é do álbum Um Pouco de Ilusão, lá de 1980. Inclusive, foi o último álbum de estúdio da parceria entre o Toquinho e o Vinícius de Moraes. E aí esse disco chegou às lojas poucos meses antes da morte do Vinícius, que aconteceu no dia 9 de julho daquele ano, 1980. E aí por isso que Escravo da Alegria acabou ganhando um significado ainda mais especial com o passar do tempo. É uma bela parceria, uma grande canção e uma daquelas histórias que a música faz questão de guardar.
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2: Programação da 101, agora 10h17, fazendo 26 graus aqui em Rondonópolis. Sexta-feira maravilhosa, comecinho do final de semana. Muito obrigado pela sua companhia, viu, fã? A sua Rádio Easy, Joss Stone.

0: Esse é o som da Adele com Water on the Bridge, rolando aqui na playlist do Viva Easy. Teve o Frank Sinatra também com New York, New York. E a Joss Stone maravilhosa, o som de Right Be Wrong. 10:30 na manhã desta sexta-feira. Ó, daqui a pouquinho tem o nosso Drops, Isto é Rock and Roll. E hoje ele vem trazendo aquela dose de guitarra, muita atitude e um clássico que faz até o vizinho parar pra ouvir, viu? Já já, depois do Alex Bettinardi com o Centro América News, tem o nosso Drops, Isto é Rock and Roll.
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2: A Câmara Municipal de Rondonópolis aprovou um projeto que autoriza a Prefeitura a incluir R$35 milhões no orçamento da saúde. O recurso é do governo do estado e será destinado ao novo contrato com a Santa Casa. A medida permite a ampliação do atendimento pelo SUS com consultas com especialistas, cirurgias, exames de diagnóstico. Com o novo contrato, o valor anual destinado à Santa Casa passa de R$94 milhões para R$268 milhões. Com a aprovação da Câmara, o Executivo poderá fazer adequação orçamentária e dar sequência ao repasse dos recursos para o hospital. Outras informações durante a nossa programação.
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0: É hora do nosso Drops, Isto é Rock and Roll. E hoje tem uma música que representa muito bem o Elvis Presley, lá no comecinho dos anos 60. O cara equilibrava três ingredientes de respeito naquela época, viu? Muito rock and roll, rhythm and blues e também a música pop. E aí, depois do período que ele esteve no exército, voltou aos Estados Unidos, trouxe uma sonoridade um pouco mais sofisticada, mais comercial. E aí essa música ainda guardava aquela energia irreverente que ajudou a transformar o rapaz de Memphis no eterno rei do rock and roll. Bom fã, 10:34, aumente o volume aí. É hora do rei aqui na programação da 101. É hora de Little Sister.

Um clássico da Legião Urbana aqui na programação da Centro América, quase sem querer, fechando este bloco do Viva Easy. Cool the Gang é o som do Celebration. Isto é rock and roll com o rei do rock, Elvis Presley, com Little Sister. 10h46 na manhã desta sexta-feira, ó fã. Vamos pro intervalo rapidinho e aí na volta tem a minha última participação na manhã de hoje, viu?

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De volta aqui na Centro América, agora 10h49. É hora de fechar a minha participação na manhã desta sexta. Agradecendo demais a oportunidade de estar aqui com você, fã. Muito obrigado, viu? Valeu demais a sua companhia. Eu te encontro novamente amanhã, sabadão, às 8 horas da madrugada, abrindo nosso sábado com muita música boa no Classe Executiva, edição de sábado. Ó, já tem a Samantha Oliveira, então pode continuar ligado aqui na 101. Já a Samantha vai continuar fazendo você aí a sua melhor companhia com uma grande programação, levando adiante o segundo tempo do Viva Easy. Que você tenha uma grande sexta-feira e um excelente final de semana. E aí, para abrir a minha última sequência de hoje, tem um som que surgiu justamente quando a Disco Music já estava perdendo as suas forças, sabe? Isso foi lá no comecinho dos anos 80, e aí a chamada disco já não tinha mesmo aquele grande domínio comercial dos anos anteriores. Mesmo assim, esta banda conseguiu criar uma música muito dançante, transformá-la em um sucesso. É o som que vamos ouvir agora, do Earth, Wind and Fire, com Let's Groove. Abrindo a minha última sequência de hoje, depois tem Bruno Mars, Guilherme Arantes e a Samantha Oliveira, que chega daqui a pouquinho, tá bom? Grande final de semana, fã, um abraço e até amanhã.

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11h07 na sua Rádio Wiz e ótima sexta-feira para você, dia 21 de agosto. Eu sou a Samantha Oliveira, te acompanho a partir de agora aqui na programação da 101.5 na sua Rádio Wiz, sua rádio fácil de ouvir. De antemão, te desejo um ótimo fim de semana, sexta-feira, aquele gostinho de descanso. Para uns, ainda tem trabalho, né? Por exemplo, amanhã de manhã, sabadão, ainda é dia de trabalho, mas ainda assim, dia, fim de semana, é sempre importante que a gente comemore e descanse nesses dois dias. Como eu disse, a gente segue na programação juntos a partir de agora, no Viva Easy até o meio-dia. Antes, eu te falo, né, rapidinho sobre a temperatura. No momento, 26 graus em Rondonópolis. Para essa sexta-feira, a temperatura ainda sobe para os 30 graus, sem previsão de chuva para essa sexta-feira, para o fim de semana também. E falar em fim de semana, a partir de amanhã e no domingo esquenta, né? A temperatura volta a subir. Amanhã, sabadão, a máxima prevista vai chegar nos 33 graus e no domingo aos 36, então o calorão tá voltando, por mais que a gente tenha, né, a madrugada e o início ali da manhã com temperatura mais amena. Hora após hora eu te atualizo sobre a temperatura aqui de Rondonópolis, aqui na 101. Novamente, ótima sexta-feira para você. Muito obrigada pela sintonia, carona, pela companhia também, preferência, claro, aqui na Centro-América. Como eu disse, a gente segue no Viva Easy. Você ouve agora Go Go Dolls, Iris.

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1: Neste sábado, dia 22, todas as UBSs do município vão estar abertas das 7 às 11 da manhã para atender a população. A ação é voltada para todos os públicos. A orientação é levar a caderneta de vacinação e aproveitar para colocar as doses em dia. E o mais importante, você que é pai, mãe ou responsável pelas crianças e ainda não conferiu a caderneta de vacinação dos pequenos, fica o alerta. Neste sábado tem o dia D de vacinação em Rondonópolis. Para o público em geral, que ainda não tomou a vacina contra a gripe, também pode aproveitar a oportunidade. A Secretaria de Saúde reforça a importância de manter a vacinação atualizada, principalmente entre as crianças. Outras informações durante a nossa programação.
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1: A vaidade. A vaidade é o primeiro pecado capital. Usamos a palavra pecado de forma metafórica, é claro. Mas a vaidade, a soberba, o orgulho, é aquilo que faz com que alguém se ache melhor do que os outros, ou acima do outro. E faz com que o vaidoso deixe de perceber a igualdade, deixe de perceber e de se abrir aos outros. A vaidade é um defeito, porque a vaidade acaba indicando para as pessoas que eu quero ou pretendo ser diferente e acima delas. A pessoa vaidosa toma decisões erradas porque se tem numa conta excessiva e sempre se superestima. A pessoa vaidosa é difícil porque ela só vê a si. A pessoa vaidosa é pouco estratégica porque ela leva em conta que o mundo inteiro vai pensar sobre ela aquilo mesmo que ela pensa sobre si mesma. A pessoa vaidosa é frágil porque alguns elogios, na sua grande maioria falsos, podem quebrar toda a resistência de uma pessoa vaidosa. A pessoa vaidosa se torna pouco produtiva porque acha suficiente aquilo que faz. A pessoa que é tomada pela vaidade é uma pessoa que não consegue desenvolver o seu potencial porque acha que é perfeita. Quando olhamos o mundo como um lugar de diferenças, todos são iguais na dignidade diante da lei. Mas todos são absolutamente diferentes na percepção do mundo e nas capacidades. Quando percebermos que temos características boas e ruins em comparação aos outros. Quando tivermos uma dimensão das nossas próprias personalidades, vamos conseguir dar os primeiros passos para superar o problema da vaidade. As vaidades não nos tornam apenas chatos. A vaidade nos torna infelizes e incapazes de amarmos. Como todo vício moral, a vaidade impede uma apreciação precisa da realidade. Quem porta esse defeito não percebe que apenas se complica ao cultivá-lo. Que seria muito mais feliz ao viver com simplicidade. Que ninguém se preocupa muito com sua pessoa e com sua pretensa importância. Que, ao tentar brilhar cada vez mais, frequentemente cai no ridículo e se torna alvo de chacota. Analise seu caráter e reflita se você não possui excesso de vaidade. Você reconhece facilmente seus erros? Elogia as virtudes e os sucessos alheios? Quando se filia a uma causa, o faz por ideal ou para aparecer? Admite quando a razão está com os outros? Caso se reconheça vaidoso, tome cuidado com seus atos. Esforce-se por perceber o seu real papel no mundo. Reflita que a vaidade é um peso a ser carregado ao longo do tempo. Simplifique sua vida. Valorize os outros. Admita os próprios equívocos. Ao abrir mão da vaidade, seu viver se tornará muito mais leve e prazeroso. 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
1: 12:32.
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2: Todo ambiente de trabalho tem problemas, mas existe uma diferença entre quem aponta problemas para melhorar e quem reclama por hábito. Com o tempo, o profissional que vive reclamando passa a transmitir uma imagem perigosa. As pessoas deixam de prestar atenção no que ele diz, porque já esperam uma crítica. É como a história do menino que gritava lobo. Até quando tem razão, sua voz perde a força. Se você quer ser ouvido, escolha bem suas batalhas. Não reclame de tudo, fale quando realmente puder contribuir para uma solução. Quem reclama de tudo, cansa as pessoas. Quem ajuda a resolver os problemas, conquista respeito. Isso é alto desempenho.
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12:02 aqui na Centro América. Ótima sexta-feira para você, excelente tarde. A gente inicia agora mais uma edição do Sequência de Classe. Sempre um prazer te acompanhar desse lado aqui do rádio. Agradeço, claro, a sua sintonia aí do outro lado. Onde e como você esteja ouvindo a Centro América, independente, né, de como e onde, eu te agradeço pela preferência aqui na Centro América. Como todo início de hora e de programa aqui na 101, te falo agora sobre a temperatura. No momento, 30 graus em Rondonópolis. Essa é a previsão de temperatura máxima para essa sexta-feira, então a temperatura não vai subir mais. Aí, a partir das 4 horas da tarde, ali no finalzinho da tarde, começa a cair a temperatura. E para essa noite de sexta, vai ser um pouquinho mais fresca, né? Essa noite de sexta vai ser um pouquinho mais fresca, com a temperatura caindo até os 24 graus, até as 11 horas da noite. A transição para amanhã, sabadão, também vai ser mais gelada, mais fresca, porque a temperatura mínima dessa madrugada de sábado vai ser de 17 graus. Amanhã a temperatura sobe um pouquinho mais e aí no domingo sobe oficialmente. A máxima prevista para amanhã vai ser de 33 graus e aí no domingo sobe, como eu disse, um pouco mais e aí volta aquele calorão. Na verdade ainda tá calor, mas um pouquinho mais amena, né, a temperatura. No domingo a previsão é de que a temperatura máxima atinja os 36 graus. Por enquanto também sem nenhuma probabilidade de chuva, nem para hoje, nem para o fim de semana. Ótima sexta para você, ótima tarde, ótimo retorno pro trabalho, ótima ida para casa de antemão, um ótimo fim de semana também. O Sequência de Classe começa agora com Tracy Chapman, Fast Car.

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Sua Rádio Wiz de volta, 2h34 aqui na 101. Excelente tarde pra você, uma ótima sexta-feira. A gente segue no sequência de classe agora com o Rob Thomas. Lonely No More.

0: Centro América FM é o som de Charlie Puth e Kenny G com Cry. A gente ouviu também Chaka Khan, I'm Every Woman e KC and the Sunshine Band com o som de Give It Up lá no início desse bloco. Faltando 15 minutinhos para as 4 aqui na Centro América, vou me despedir de você agora. Mais uma vez, te agradeço, claro, a sintonia, carona, preferência e companhia aqui na Centro América FM. Te desejo novamente também um ótimo fim de semana, excelente sexta-feira. Para te deixar, para finalizar também o sequência de classe, agora tem intervalo rapidinho, 3 minutinhos. Daqui a pouquinho o Paulo Vaz traz o sucesso que você não esquece. Hoje ele vai contar e trazer um sucesso que a gente não esquece ao som de Genesis com Follow You, Follow Me. E aí a partir das 4 você segue na programação da Centro América FM, mas na Hora do Café com Vinícius Ronan aqui na 101. Ótima sexta-feira, ótimo fim de semana. A gente se encontra segunda, a partir das 11 horas da manhã, na segunda parte do Viva Easy. Até lá, grandíssimo abraço.
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7: O sucesso que apresentaremos foi lançado em março de 1978. A música foi um divisor de águas na carreira da banda inglesa Genesis, que deixou de ser uma banda de rock progressivo e passou a tocar mais baladas pop, o que fez com que perdesse muitos fãs. Mas para cada fã perdido, Genesis ganhava outros 100 novos. No Brasil, a música fez parte da trilha sonora da novela Dancing Days. Ouviremos a balada romântica Follow You, Follow Me, Genesis.

E se você lembrou de alguma canção que marcou a sua vida e quer conhecer a história, mande para nós a sugestão no ouvinte@centroamericafm.com.br. Eu sou Paulo Vaz e espero você na próxima edição do Sucesso que Você Não Esquece.

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1: Se você quer aproveitar o fim de semana, a programação cultural está variada para amanhã. A Paróquia Bom Pastor promove o Só Pagode, com música, cantina, ambiente para toda a família, a partir das 7 da noite, no Salão Paroquial da Igreja Bom Pastor. No SESC tem o Sábado Cultural, com oficinas de arte, música, literatura, atividades de saúde e cinema, das 3 às 6 da tarde, com entrada gratuita e homenagem ao Dia do Folclore. Em Tesouro, o Festival de Praia segue neste sábado com Guilherme Santiago, DJ Gilberto é o Bicho, e no domingo tem as violeiras Pamela e Caroline. E a entrada é de graça. Participe! Outras informações durante a nossa programação.
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3: 4:30.
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Fechando a primeira hora do Happy Hour com Kobe Khaled, teve também Vanessa Carlton. Obrigado pela sua companhia, acerte o seu relógio, 6 horas em ponto, eu vou para um breve intervalo.

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0: 2400.
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1: Boa noite, ouvinte da 101. Neste exato momento, 6:08, sexta-feira, sextou, né? Dia 21 de agosto de 2026, praticamente ali, né? Próxima semana, pertinho já do mês de setembro. 2026 passando rápido, né? Bom, eu trago para você agora a atualização do tempo para Rondonópolis. A mínima fazendo 19 graus, a máxima chegando na casa dos 32. Noite com poucas nuvens e também sem probabilidade de chuva. Tem uma variação da umidade relativa do ar que fica entre 40% e 81%. Lua para hoje crescente, o vento com sua média de 8 km por hora e com rajadas de vento de até 33 quilômetros. Sensação térmica neste exato momento, 25 graus. E ainda, segundo informações do site Climatempo, já para amanhã, sábado, dia 22 de agosto, a previsão de mínima será de 19 e a máxima chegando em 34 graus.

Já imaginou conversar com a inteligência artificial e ainda por cima receber um perfume criado especialmente para você? Isso já é possível. Lá no Filing Festival em São Paulo, uma máquina cria fragrâncias personalizadas a partir de uma conversa com IA, e aí o sistema pergunta sobre memórias, preferências e sensações e usa 54 acordes olfativos para formular o aroma. A fragrância é produzida e envasada na hora, em cerca de 10 minutos. A tecnologia não é para os perfumes. A Natura testa uma máquina capaz de ler o tom, o subtom da pele, para produzir bases de maquiagem personalizadas em menos de uma hora. A experiência do perfume está disponível gratuitamente no Philly até o dia 11 de outubro. Observação: o Philly 2026 tem cerca de 150 obras e discute a relação entre criatividade humana e inteligência artificial.

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1: No mercado financeiro, o dólar caiu 0,93, ficando em R$5,14. O euro teve queda de 0,93, com preço fixado a R$6,08. E o Ibovespa subiu 1,84%.
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1: Está começando mais um Cerveja para Descontrair, harmonização. Estamos dando dicas para que você possa fazer uma harmonização de maneira simples e muito saborosa. É muito importante você conhecer vários estilos de cerveja, inclusive para aumentar o leque de opções na hora de harmonizar. Outra dica muito importante, que você pense a cerveja como parte integrante do prato, como se fosse um ingrediente do prato que você está produzindo. Então, se você produz um prato que pede acidez, você tem que pensar a cerveja como parte integrante desse processo. Se você está fazendo um prato que tende a ser mais salgado ou mais adocicado, você tem que buscar, dentro das cervejas que você conhece, estilos que tenham essa característica. Um exemplo simples. Se você está produzindo um prato, um ceviche, você sabe que o ceviche, ele pede uma nota mais ácida ao final. Você pode buscar, dentro dos estilos de cerveja, uma cerveja que traga essa acidez para o prato. Ao considerar que a cerveja é parte integrante desse processo do prato, fica muito mais fácil você produzir uma harmonização. Gostou dessa dica? Hoje nós vamos ficando por aqui. Eu agradeço a sua audiência e você já sabe, cerveja é para descontrair com moderação e responsabilidade.

E o Nickelback está de volta com mais uma prévia do seu próximo álbum. A banda acaba de lançar a poderosa balada Leaving Behind, o novo single de Everything Under the Sun. Trabalho previsto para chegar nas plataformas em 30 de outubro. A música sucede Hate Little Gig e apresentada no mês passado, e Bones Fort Cross, que faz que surgiu originalmente em 2023 na trilha sonora do game Danger Hunter 6. No material de divulgação da imprensa, Chad Kruger explicou que Leaving Behind carrega uma mensagem de esperança em meio ao peso emocional da canção. O músico também destacou a tensão presente na letra e, ao mesmo tempo que existe o desejo de apoiar alguém, surge o medo de ser deixado para trás. Gostamos então desta tensão, segundo Chad. E aqui no Happy Hour você ouve uma das canções que transcendem o tempo, que também faz parte da discografia da banda. Acredito que você já ouviu. Nickelback, Photograph.

Fechando mais uma edição do Happy Hour com Nickelback, com Photograph, música gravada para o álbum The Right Reasons. É interessante que a música, acho que todo mundo passa por isso, até porque o tempo passa mesmo. E a fotografia, ela marca o tempo, marca as emoções, marca tudo que a gente vive, né? Tanto é que a gente para aquele tempinho, hoje obviamente com o celular, mas essa música ela tem essa questão da foto antiga, né? Pra relembrar a juventude, a cidade natal, os amigos do passado, e o vocalista Chad Kroeger, ele foca bastante nisso, né? Que canta sobre essas memórias felizes, os seus primeiros amores, essas pequenas rebeldias da adolescência. E claro, a música ela revela, né? Como o próprio nome diz, pra revelar uma fotografia, ela revela também todo o passado que se mistura com o presente. Por isso que é sempre importante tirar aquela fotografia para relembrar, matar aquela saudade que faz parte da vida. O rap fica por aqui. Nos vemos em uma nova oportunidade. Um grande abraço para você. Logo, logo a gente se vê. Fui!

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1: Boa noite, ouvinte. Começando uma grande viagem aos grandes clássicos. Começando com Guns N' Roses.

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1: Neste sábado, 22 de agosto, o Brasil inteiro está mobilizado para proteger nossas crianças e nossos adolescentes menores de 15 anos. É o dia D de vacinação. O Ministério da Saúde garante 20 imunizantes seguros e eficazes pelo SUS. Vacinas que protegem contra doenças graves, como sarampo, poliomielite, meningites, pneumonia, coqueluche, febre amarela, influenza, Covid-19, dengue e contra o HPV, um vírus que pode causar diversos tipos de câncer, especialmente o câncer do colo do útero. O meu convite é também um apelo. Leve suas crianças e seus adolescentes a uma unidade de saúde. Procure um posto do SUS mais próximo e leve a caderneta de vacinação na mão ou no celular. O Brasil tem unido forças para recuperar as coberturas vacinais do calendário infantil. Todo esse esforço do povo brasileiro já é reconhecido no mundo todo. Segundo o Unicef, o Brasil reduziu em 86% o número de crianças que não haviam recebido a vacina contra a difteria, tétano e coqueluche. E o SUS passou a oferecer mais uma grande conquista da ciência: a vacina pneumocócica 20 valente. A Pneumo 20, que só tinha na rede privada e agora faz parte do calendário nacional de vacinação. Essa vacina protege contra 20 sorotipos da bactéria pneumococo, incluindo aqueles que mais provocam casos graves, sequelas e mortes por pneumonia, meningite e outras doenças. É assim que o Brasil cuida do seu futuro: valorizando a ciência, fortalecendo o SUS e garantindo políticas públicas que salvam vidas. Quero fazer um alerta muito especial sobre duas vacinas. Uma contra o HPV, um vírus que causa câncer, e a outra contra o sarampo. Em 10 anos de imunização contra o HPV, a prevalência dos tipos de HPV em mulheres vacinadas caiu em 81%. Isso é um marco histórico. Por isso, se você é responsável por um menino ou uma menina na faixa etária indicada, não deixe essa proteção para depois. Vacinar contra o HPV hoje é ajudar a prevenir o câncer no futuro. É uma proteção que pode durar por toda a vida. Já o sarampo é o vírus mais contagioso entre os seres humanos. Em 2024, recuperamos o certificado de país livre do sarampo. Mas os casos da doença explodiram nos Estados Unidos, no México, no Canadá. Desde então, o Brasil tem registrado casos vindos de fora do país. Por isso, toda a atenção das famílias e do SUS é necessária para impedir que o sarampo volte a circular no nosso Brasil. A vacina que protege contra o sarampo é a tríplice viral. Também previne a caxumba e a rubéola. Eu sou médico infectologista, especialista em vacinas e pai de uma criança. Por isso, quero fazer um chamado muito direto às mães, aos pais, aos avós e a todos os responsáveis. Não deixem que as notícias falsas coloquem em risco a saúde das nossas crianças. Vacina é proteção, vacina é cuidado, vacina salva vidas. Vacina no SUS é alívio para o bolso das famílias. Vamos mostrar mais uma vez que o Brasil sabe se unir para proteger aquilo que tem de mais importante: a vida e o futuro das nossas crianças. É vacina no braço e proteção para toda a vida. Vamos vacinar.
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